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8: Pessoal, a nossa dica de hoje é muito obrigado. As mulheres devem dizer muito obrigada. Os homens devem dizer muito obrigado. É uma questão de gênero. O importante é esta concordância aqui, ó, um pouquinho complicada. As mulheres disseram muito obrigadas. Os homens disseram muito obrigados. Obrigado é grato. Então, eu estou grato, ela está grata. É um adjetivo, flexiona naturalmente. Muito obrigado, pessoal.

smartphone e o ritmo não para, ele se aprofunda. São 11 anos mergulhando nas águas profundas do reggae mundial. Mais três canções chegam como mensagens engarrafadas no mar. Vozes novas, verdades antigas, frequências elevadas. O baixo conduz, a bateria conversa, o espírito dança. Aqui, o reggae não é tendência, é caminho. E há 11 anos, esse caminho é iluminado nas ondas da 104.7. Segue com a gente, porque essa viagem aniversaria, mas não envelhece. Nós vamos iniciar o set com Aisha Borré, a herança que canta, filha do lendário baixista Aston Family Man Borré e sobrinha do icônico baterista Carlton Borré, da inesquecível cozinha rítmica de Bob Marley and the Wailers. Ela transforma sua herança musical em uma identidade artística singular, unindo o peso das raízes jamaicanas à satisfação contemporânea.

0: conexão e luz. Seu nome brilha, única, honrando e renascendo. Então você vai curtir a primeira dos sete com Aisha, Lost Oni, Perdido, extraída do single com o mesmo título da faixa. Na sequência chega Lee Scratch Perry com a participação de Steve Marshall e Gel Badu, com a faixa Angels, Anjos, extraída do single com o mesmo título da faixa. Fechando essa sequência, mais um filho de um lendário, Kelvin Isaacs, filho do lendário Kuhuli do reggae Gregory Isaacs, chegando com a pedrada Bada, extraída do single com o mesmo título da faixa. Pegou a visão, magnata? Então não vacila, mete o dedo no botão e vamos rolar reggae! 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

da faixa. Na sequência, mais um lançamento primoroso. Febuk chega com O Pescador, extraída do single com o mesmo título da faixa. E agora, direto da Ilha do Amor de São Luís, a Jamaica brasileira, João Baidum chega com a participação do seu pai, Fauzi Baidum, com a pedrada Teu Legado, extraída do single com o mesmo título da faixa, lançado no ano de 2025. Fechando essa sequência, Mago chega com Morango do Nordeste, extraída do single com o mesmo título da faixa, lançado no ano de 2025.

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1: God bless. Deus te abençoe, meu filho. Onde você estiver, lembre de honrar o nome do Senhor.
2: Yama!

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E que beleza! E que legal! As vibrações positivas e a magia do som da Jamaica magnetizando o seu rádio, o seu smartphone. A Lana está oferecendo aqui a programação para o seu sobrinho, o Gael. Eles estão ouvindo o Jamaica Reggae lá da cidade de Paranaguá, no estado do Paraná, curtindo aqui as boas vibrações.

0: pulsando no grave. Há 11 anos conectando continentes pela sintonia. Três canções que misturam raiz, rua e resistência. Espanhol, portunhol, dialetos da alma. O continente canta e o Xaimaca há 11 anos traduz essa vibração universal. Direto da Espanha, chegando aqui, Lote Acosta, com a pedrada Suena Los Bongos, extraída do single com o mesmo título da faixa, lançado no ano de 2025. Agora direto da Argentina, chegando a banda Los Cafres com Dreadlocks, extraída do álbum Instinto, lançado em 1995, álbum de 15 faixas. Fechando essa sequência de reggae latino, a banda Tribo de Jah chega com La Infinita e Eterna Canción, extraída do álbum Confissiones de um Viejo Rigueiro, lançado no ano de 2018, este álbum de 17 faixas. Fechando essa sequência de reggae latino, a Body Jah chega com Soy del Caribe, né? Sou do Caribe. Extraída do álbum que tem o mesmo título da faixa, lançado no ano de 2023, esse álbum de 9 faixas. Pegou a visão, Magnata? Então não vacila. Mete o dedo no botão e vamos rolar. Reggae! 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

Respira o Pantanal, são 11 anos ecoando o som da Terra Vermelha. Baixo vibrando no horizonte aberto, três canções feitas aqui com identidade e coragem. Mato Grosso do Sul, no compasso de Já. E o Xaimaca, há 11 anos levando o local pro mundo. Mandando um abraço muito especial pro magnata Joacir, ele está oferecendo a programação para sua amada Stephanie, no Jardim Los Angeles. Magnata Professor Souza, nas proximidades da Lagoa Itatiaia, curtindo as boas vibrações da Educa 104. Magnata Lula Ribeiro.

0: e pela audiência e pela preferência. E agora nós vamos com aquela sequência magistral do reggae produzido aqui no MS, começando com a voz feminina da Rafaela Oliveira e a participação da banda Cana Roots com a faixa Na Medida Certa, extraída do single com o mesmo título da faixa. Rafaela, que agora adotou o nome artístico de Babilônica. Na sequência, Lincoln Gouveia chega com a banda Cana Roots com a faixa Vida Nova Para Já, extraída do EP Single EP 4, lançado em 2019, um EP de 6 faixas. Fechando essa sequência, Rocker Sound System, Gustavo Dredd chega com Todo Mundo da Frente, single lançado no ano de 2025. Pegou a visão, magnata? Então não vacila, mete o dedo no botão e vamos rolar. Reggae, Shai Maca Reggae, amassando o barro pra rapaziada, porque positivo é estar na paz, positivo é surfar no som, positivo é viver o amor, positivo é estar em Jah. 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

um grande show ao vivo com a banda Escalango lá na Visu Atelier Bar. Então é só chegar, mas ó, presta atenção, você regueiro, leve aí o seu capacete. Escalango,

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dividindo a noite. Essa pedrada é dos compositores Ava Aldride e Ed Struzik, lançado em 1976 e imortalizada, né, pela banda americana Dr. Hulk em 1978. Então você vai curtir agora essa pedrada aqui magnífica do Shai McArreg. Na sequência, Hopton Lindo chega com Mental Ready Awareness, conscientização sobre a saúde mental, mensagem muito positiva. Você vai curtir aqui, extraída do álbum A Miracle, aliás, um EP de 6 faixas. Na sequência,

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Um abraço muito especial para uma galera que estão sintonizadas e curtindo aqui as boas vibrações. Magnata DJ Tico do Bem, ele comanda o Esturro, Sistema de Som Pantanal em Corumbá. Magnata que é autoridade.

uma pedrada, I Need Your Love, Eu Preciso do Seu Amor, extraída do single com o mesmo título da faixa, lançado no ano de 2022. Na sequência, The Cool Rule chega com Big Ship Sailing, Grandes Navios Navegando, extraída do álbum Roots Rock and Reggae, lançado no ano de 2015, álbum de 16 faixas. Na sequência, chega um time pesado. Lembrando aí, você regueiro, daqui a pouco, das 23 até a meia-noite, aquela uma hora sem intervalos, o especial de hoje é de Pires Raymond. E para falar em Pires Raymond, temos que falar com Zappa Power, uma banda que ele foi membro dessa banda. Saca só os caras que vai estar nessa faixa aqui: Mike Williams, baixista e vocal, Dwight Pinkney, guitarrista e vocal, e o lendário líder vocal Pires Raymond. Depois David Madden, trompetista, e o Cornel Marsh, baterista, e o Graham da Costa, né, saxofonista tenor, assim, da melhor qualidade. É esse time do Zappa Power que você vai curtir aqui na pedrada Excuse Me, Com Licença, extraída do EP álbum homônimo ao nome da banda, lançado em 1978, esse EP de 6 faixas. Pegou a visão, Magnato? Então não vacila, mete o dedo no botão e vamos rolar reggae, Chai Maca Reggae, amassando o barro pra rapaziada, porque positivo é estar na paz, positivo é surfar no som, positivo é viver o amor, positivo é estar em Jah. 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
3: Pessoal, a nossa dica de hoje é sobre a palavra gratuito. A gente escuta bastante as pessoas falando gratuito, com ênfase no i, como se fosse um hiato, como se fosse acentuado. Gratuito. Esse vocábulo não tem acento, pessoal. Cuidado, o lance é gratuito, gratuito. Fala a segunda sílaba junto, gratuito, gratuito, nunca gratuito. Isso configura um erro de fonética, de som. Por exemplo, pessoal, o ingresso é gratuito. Você não pode falar, o ingresso é gratuito. É isso, moçada.

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lançada sempre daqueles compactos, do lado vinha a faixa original, do outro lado vinha uma faixa top, só com a parte instrumental pra você curtir, pra galera poder samplear, falar em cima e tal. Então, começando com a primeira pedrada, Delphin com Dreadlocks Nazareno, Nazareno de Dreadlocks. Na sequência, Meffen Fenton com a pedrada Jamai Light, Já é a Minha Luz,

Fat Tony com I Am Still Here, ainda estou aqui. Pegou a visão, magnata? Então não vacila, mete o dedo no botão e vamos rolar. Reggae!

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deixas que ensinar o mundo a escutar com o coração. Xaymaca revisita ontem, porque 11 anos também é raiz que se fortalece. E seguimos folheando essa enciclopédia sonora. São 11 anos aprendendo com os mestres e ecoando sabedoria. Produções que marcaram gerações. Reggae como documento histórico e espiritual. Esses discos permanecem assim como o Xaymaca permanece 11 anos no ar. 11 anos de resistência sonora e a vibração continua. E a primeira dos 7 daqueles álbuns icônicos que ajudaram a moldar a história da música reggae começa com Cornel Campbell com Já Forgive Me, Já Perdoe-me, extraída do álbum Bonnie Lee and Friend Good News.

na sequência, Joy White chega com Idlers on the Street, Vagantes na Rua. E seguimos com Leroy Smart com We Want to Go. E vamos prosseguindo com Bunny Wailer com a faixa Roots and Groove. Pegou a visão, magnata? Então não vacila, mete o dedo no botão e vamos.

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humanidade sem guerras, onde ninguém precise perder alguém para que outros possam vencer. Da América à África, da Rússia à querida Jamaica, Biris Raymond ergue sua voz contra a guerra e chama o mundo para o amor.

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2: Pessoal, a nossa dica de hoje é onde e aonde. O onde você usa para recuperar um lugar físico. A casa onde moro. A estrada por onde passei. Vi uma fazenda onde se criam búfalos. Então, o onde recuperou fazenda, que é um lugar fixo. O onde recuperou casa, que é um lugar fixo. Eu não posso falar, fizemos uma bela partida, onde conseguimos a vitória. Porque bela partida não é lugar fixo. Isso acontece bastante. Outra dica é o aonde. Aonde significa movimento. Aonde você foi. Aonde você vai. Aonde você quer chegar. Fica a dica, moçada.
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2: Pessoal, a nossa dica de hoje é o verbo haver. Verbo haver, significando existir, não flexiona. Então, eu não falo haverão mudanças. O correto é haverá, no singular, haverá. Eu não falo haviam pessoas na rua. Eu falo havia. O verbo haver não flexiona. Eu não falo podem haver manifestações. O auxiliar também não flexiona. É pode haver manifestações. Tranquilo, moçada? Verbo haver, significando existir, ou tempo passado, não flexiona. Valeu, moçada!
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1: Fica a dica com o professor Rossini.
4: O lance é o seguinte, pessoal, nós escutamos muito de menor, de a pé, truce, menas, e há uma crítica muito contundente dos gramáticos tradicionais. Peraí, moçada, são substratos linguísticos que nós trazemos da infância e dificilmente nós conseguimos nos afastar deles. Qual é a minha visão? Respeite isso. Quem fala dessa maneira, respeita. É um linguajar que não é culto, mas é o linguajar do lugar dele, que ele trouxe. Para o bem de todos nós, é interessante você dominar a linguagem. Ele é menor de idade. Ele veio a pé. Eu trouxe os documentos. Menos pessoas, não é menos. Então, ao invés de criticar, ao invés de diminuir essa linguagem, diga para ele, a sua linguagem é bonita, até mais bonita que a minha, mas para o seu bem, use a linguagem adequada ao ambiente. Falou, moçada. Valeu. Um abraço.
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4: Pessoal, escuto muito, houve um subsídio para a pecuária. Houve um subsídio para os artistas. Não é subsídio, o som não é dizer, é subsídio. Então é um erro muito comum que eu vejo, que eu escuto na mídia brasileira. Evitem, não é subsídio, o som não é dizer, é subsídio. Lembrem-se de cinema, ó, subsídio. Falou, moçada, obrigado, tamo junto.
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4: Olá, bom dia. Agora 7 horas e 1 minuto em Mato Grosso do Sul. O nosso jornal de todas as manhãs aqui da Educativa já está no ar. Hoje é segunda-feira, último dia de agosto, 31 de agosto de 2026. Bom dia, Zilda Vieira.
5: Bom dia, Fábio Madeira. Um bom dia especial para você que nos ouve aqui no Agora 104. Exatamente, Fábio Madeira. Último dia de agosto, amanheceu com um tempo ensolarado aqui na região do Parque dos Poderes. Agora faz 25 graus em Campo Grande. Você que está em casa ou a caminho do local de trabalho, nos dando aquela carona, amiga, no trânsito, eu te convido, fique com a gente até as 8 horas da manhã. Vamos aos destaques da edição de hoje.
4: Ponta Porã ultrapassa Corumbá e passa a ser a quarta maior cidade de Mato Grosso do Sul, atrás apenas de Campo Grande, Dourados e Três Lagoas. Já estão abertas as inscrições para o vestibular da UFMS. Cai o preço do combustível no estado. Termina hoje o prazo para o licenciamento de veículos com placas terminadas em 7 e 8. O Agora 104 desta segunda tem também destaques do agro com Osmar Bastos, Zé Du com o programa Nossa Música é Assim, Aldo Barrigossi, o nosso GPS da economia e, claro, muito mais.
5: E no Papo de Esporte, rodada do Brasileiro teve vitória do Santos contra o Corinthians, goleada do Flamengo no clássico com o Botafogo e o líder Palmeiras ficou no empate com o Mirassol. Zaquias Queiroz conquista medalha de ouro no Mundial de Canoagem. 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Mande a sua mensagem para o 67 99333-1047.
4: A gente já vai trazer aqui as notícias do IBGE, né? Ponta Porã ultrapassando a cidade de Corumbá como a quarta maior cidade de Mato Grosso do Sul. Mas uma notícia fresquinha daqui da manhã, que a gente vai repercutir também com o Ricardo Paredes logo mais. O David Correa, jogador do Vasco, foi alvo de buscas e investigação sobre tráfico de armas e drogas. E um outro atleta do Santos, ainda não identificado, nessa mesma operação foi preso. Portanto, um atleta do Santos preso, ainda não foi identificado, informações do jornal O Globo, e também o David Correa, jogador do Vasco, alvo de buscas em investigação sobre tráfico de armas e também drogas. Ao longo do Agora 104, também no bloco de esportes com Ricardo Paredes, vamos trazer mais informações. E olha, Mato Grosso do Sul chegou a 2.940.000 habitantes, segundo a estimativa divulgada pelo IBGE. O estado teve crescimento de 0,74% em relação a 2025.
5: E sobre isso, a coordenadora de divulgação divulgação do IBGE, Helenice Cano, explica que Mato Grosso do Sul teve a sexta maior taxa de crescimento populacional do país e ela pontua outros destaques do levantamento, como Ponta Porã, agora à frente de Corumbá, como a quarta maior cidade do estado.
6: Campo Grande atingiu uma população estimada em 970.843 habitantes, com um crescimento de 0,83% entre 2025 e 2026. Entre as capitais brasileiras, Campo Grande registrou a sétima maior taxa de crescimento populacional no período. E um dos destaques da pesquisa é que houve troca de posições no ranking entre os municípios de Ponta Porã e Corumbá. O município de Ponta Porã superou Corumbá, ficando com a quarta colocação, com 99.572 habitantes. Já Corumbá agora ocupa a quinta colocação, com 96.334 habitantes. Já o município que teve a maior taxa de crescimento no período foi o município de Ladário, com uma alta de 9,84%. Já o município que teve a maior perda de população foi Corumbá, com uma queda de 2,45%.
5: E agora vamos chamar o nosso táxi 104, Bernardo Quartim, bom dia. Segunda, última segunda-feira do mês de agosto, último dia do mês de agosto, começou tranquila ou o trânsito já resolveu testar a paciência do motorista?
7: Muito bom dia, Zilda, bom dia, Fábio, bom dia aos nossos ouvintes. Todo dia é dia de paciência aqui no trânsito da capital, viu, Zilda? Mas tá tranquilo, viu, de uma maneira geral, um panorama geral está bem tranquilo. Me encontro a região urbana no centro, na Júlio Dittmar, com a 13 de maio, em torno da pracinha do São Francisco, o antigo Vai o Raste aqui. Por aqui, a descida da 13 de maio já começa a dar sinais de estagnação ali com a Avenida Mato Grosso, quem desce no sentido centro. O entorno da pracinha, quem vem da Rashid Neder, da rotatória da Rashid Neder, vai enfrentar um pequeno ponto de lentidão para fazer o contorno e descer a 13 de maio. A subida da Euler de Azevedo depois da Ernesto Gás, o trânsito também segue lento, quem se desloca sentido centro. Próximo ao Cabriúva, quem está saindo do baixo da Vila Corumbá, ali a Rua Plutão, com a Ernesto Gás, outro ponto de lentidão, e está atrasando a vida dos motoristas que sobem sentido centro. E na Vila Corumbá, nesse momento, quem vai pegar a Avenida Tamandaré no trecho da Onofre Luiz de Carvalho até a Euler de Azevedo, sentido CDB, o trânsito é muito lento e demanda paciência, viu, Zilda? E outra região que chama atenção, região urbana do Imbiruçu, a Duque de Caxias, da Luz de Martins Coelho, também até a Praça Newton Cavalcante, outro trecho de lentidão já começa a atrasar a vida desses motoristas. E, como sempre, o trecho da Avenida Eduardo Elias Arantes, da Caiová até a Bom Pastor, quem desce sentido cemitério Santo Antônio, outro trecho onde o trânsito já está estagnado. A boa notícia é que não tem registro de acidentes com gravidade. Eu vi um acidente agora há pouco, só aquela batidinha de leve, mas o pessoal se entendeu, seguiu pelo trânsito, mas falando no celular. A moça estava falando no celular, desatenta, deu um totó na traseira do outro carro e o rapaz foi bravo, mas foi embora. Então, fica a dica para deixar o celular de lado e seguir com muita atenção. É segunda-feira e é o último dia do ano. Então, vou fechar o mês de agosto com muita tranquilidade no trânsito. Zilda.
5: Tá certo. Celular e volante não combinam, né, Quartinho? Obrigada pelas informações. Uma ótima segunda-feira para você e para todos os motoristas que estão nos ouvindo.
4: Zilda, a atualização aqui no caso que envolve, né, o futebol e também o tráfico de armas e drogas. O nome do jogador, na verdade, ex-Santos e não do Santos, era do Santos até outro dia, foi identificado. O jogador ex-Santos preso, Renier Oliveira, ele que se transferiu para o Azures do Paraná, foi preso por desacato e resistência em São Paulo, também vítima aí da operação de busca e apreensão contra tráfico de armas e drogas. Repetindo, David Oliveira, o DVD do Vasco, foi até bem no jogo contra o Cruzeiro no último sábado, foi alvo de buscas e investigação sobre tráfico de armas e drogas, e o ex-atleta do Santos, atual atleta do Azures do Paraná, o Renier Oliveira foi preso por desacato e resistência dentro da mesma operação. Que coisa. A UFMS já está com inscrições abertas para o vestibular 2027 e para as três etapas do passe UFMS. Os candidatos podem se inscrever até 12 de novembro com taxa de R$ 100. Ao todo, são 9.363 vagas em 131 cursos de graduação presenciais e à distância distribuídos pelos 10 municípios onde a universidade tem campus. Entre as novidades estão quatro novos cursos: Agronomia e Engenharia Geológica em Campo Grande, Direito em Chapadão do Sul e Tecnologia e Inteligência Artificial na UFMS Digital. As provas do vestibular vão ser realizadas no dia 6 de dezembro e as do passe no dia 13, das 8 da manhã à 1 da tarde, no horário de Mato Grosso do Sul. A solicitação de isenção da taxa pode ser feita até 2 de outubro.
5: E olha só, uma pesquisa do PROCON de Mato Grosso do Sul em 35 postos de Campo Grande aponta diferença de até 13,55% nos preços dos combustíveis. A maior variação foi encontrada no etanol comum na região do Anhanduzinho, onde o litro custava entre R$ 3,69 e R$ 4,19 no crédito. Em um tanque de 50 litros, a economia pode chegar a R$ 25. A gasolina mais barata no débito foi encontrada no centro, a R$ 6,08 o litro. Já o GNV teve o menor preço médio também no centro, a R$ 4,54 o metro cúbico. Segundo o PROCON, na comparação com julho, houve redução nos menores preços de etanol, diesel, GNV e gasolina.
4: E atenção, motoristas, o prazo para o licenciamento de veículos com placas terminadas em 7 e 8 termina hoje. O valor dentro do prazo é de R$ 249,10. Se não pagar, a partir de amanhã o desconto de pontualidade será perdido e o valor sobe para R$ 323,34, quase R$ 100, hein? Então, se você está terminando o prazo de licenciamento de veículos com placas terminadas em 7 e 8 hoje, aproveite. O Detran MS orienta os donos dos veículos a utilizarem apenas os canais oficiais do órgão para realizar este procedimento.
5: E para fechar o nosso giro de notícias, a Prefeitura de Campo Grande abriu inscrições para o edital Cultura nos Trilhos, que vai selecionar dois projetos de muralismo para o viaduto da linha férrea na Rua Maracaju. Cada projeto vai receber R$ 60 mil. As inscrições vão até 18 de setembro pelo e-mail fundac.nostrilhos@gmail.com. Repito, fundac.nostrilhos@gmail.com.
4: Hoje, com o nosso GPS da economia, Aldo Barrigossi, vamos tratar dois assuntos: confiança e orçamento apertado. O primeiro sobre confiança. Afinal, confiar sempre teve um valor para a sociedade. Mas agora, com golpes cada vez mais sofisticados, fake news, clonagem de voz, imagens produzidas por inteligência artificial, essa confiança está ficando mais cara. E o custo de viver desconfiando de tudo já começa a aparecer até na economia. Quem traz o assunto é a Nelly Terra.
8: A confiança funciona como uma espécie de infraestrutura invisível da sociedade. A gente compra pela internet porque acredita que o produto vai chegar, deposita dinheiro porque confia no banco e entra num carro de aplicativo acreditando que o motorista é realmente quem a plataforma diz ser. O problema é que essa confiança vem sendo colocada à prova. Hoje, uma ligação pode usar uma voz clonada, uma fotografia pode ter sido criada por inteligência artificial e uma mensagem aparentemente enviada por alguém da família pode ser parte de um golpe. No Brasil, uma pesquisa internacional sobre confiança mostrou que mais de 70% das pessoas tem dificuldade em confiar em quem possui valores, fontes de informação ou maneiras de pensar diferentes das suas. E essa desconfiança tem um custo. Quanto menos confiamos, mais tempo e dinheiro precisamos gastar para verificar se alguma coisa é verdadeira. Empresas investem em biometria e sistemas antifraude. Bancos precisam confirmar transações. Consumidores verificam vendedores. E plataformas tentam descobrir quem está por trás de cada perfil. A inteligência artificial tornou o desafio ainda maior porque elimina algumas pistas que antes ajudavam a perceber uma fraude. Textos mal escritos, vozes artificiais e imagens estranhas estão dando lugar a falsificações cada vez mais convincentes. E surge um problema novo. Quando sabemos que praticamente qualquer conteúdo pode ser falsificado, até aquilo que é verdadeiro começa a ser colocado em dúvida. Para o jornalismo, isso significa gastar cada vez mais tempo verificando imagens, vídeos e informações. Para todos nós, significa desenvolver um novo hábito, o hábito de não acreditar automaticamente em tudo o que chega pela tela, mas também não partir do princípio de que tudo é falso. A confiança sempre funcionou como uma espécie de moeda social. E numa época em que até aquilo que vemos e ouvimos pode ser fabricado, saber quando e em quem confiar está se tornando uma das habilidades mais importantes da era digital. Nelly Terra para o Agora 104.
5: Obrigada, Nelly. E ouvindo a Nelly aí, a gente percebe, observa que desconfiar de tudo pode estar virando um novo custo, portanto. E é justamente sobre isso que a gente conversa agora com o GPS da Economia, o economista Aldo Barrigossi. Bom dia, Aldo.
9: Muito bom dia a todos. Chegamos ao último dia de agosto, pezinho em setembro, iniciando aqui a nossa semana com a nossa coluna, com o GPS da Economia. Obrigado aí pela audiência de todos vocês. Um grande abraço para os colegas aqui de bancada. Mas vamos falar um pouco do que a Nelly Terra acabou de dizer, né? A palavra confiança. A gente vive num mundo digital, um mundo de fake news, mas a palavra confiança a gente tem que lembrar lá. No fundo, o que significa? Né? Confiança significa credibilidade, significa segurança, significa aceitar o risco. Quando a gente vai refletir para a nossa vida como consumidores, e aí, em que eu confio? Eu confio naquilo que eu acredito, naquilo que me traz credibilidade. Nesse mundo de fake news que a gente vive hoje, nós temos que ficar atentos a todos esses movimentos. Muitas vezes percebemos, por exemplo, na internet, nas redes sociais, um áudio, uma voz de alguém que a gente confia, que traz credibilidade para a gente, que foi manipulado, por exemplo, por inteligência artificial. Mas aí, como podemos separar se aquilo é real ou se aquilo é fake news? Isso cabe muitas vezes para as empresas que ali representam aquela voz ali que está falando, aquele produto, né? E essas empresas acabam investindo em muita tecnologia voltada para a segurança. E tudo isso se transforma em custo operacional, custo dos produtos, custo para as empresas. Quem paga essa conta? Nós, consumidores, que pagamos essa conta. Então, quanto mais a gente vê aí fake news pelo mundo, pelas redes sociais, sendo disseminado, essa conta acaba ficando mais alta para nós, consumidores. Isso afeta diretamente a economia, o nosso bolso. Mas a gente vê também bons exemplos. Na nossa cidade, aqui em Campo Grande, na nossa capital, nós temos um comércio, por exemplo, que ele é conhecido por acreditar nos consumidores. Você vai lá, você consome e quando chega no caixa, você fala, consumir X produtos. E aquele comerciante, aquele empresário, ele vai lá, fala para você quanto foi aquela conta, né, em relação àquilo que você informou e recebe aquele dinheiro. Ou seja, mesmo no mundo digitalizado, no mundo de fake news, nós temos ainda espaço para confiança, espaço para credibilidade, o espaço para segurança e o espaço para aceitar o risco necessário. Cabe a cada um de nós ver o risco que cada um pode correr em relação àquilo que vai consumir e àquilo que vai acreditar.
4: Pois é, Aldo. E agora falando sobre orçamento apertado. O salário cai na conta, mas parece que desaparece cada vez mais rápido. E os números mostram que essa sensação não é só impressão. Hoje, 80% da renda das famílias brasileiras já está comprometida antes mesmo do fim do mês. Como diz o ditado popular, está sobrando um mês no salário do povo. Vamos ouvir novamente a Nelly.
8: Um levantamento da consultoria Tendências mostra que, de cada R$ 100 recebidos pelas famílias brasileiras, sobram, em média, apenas R$ 21,70 depois do pagamento das contas essenciais e das dívidas. Na prática, quase 80% da renda já vai para despesas como alimentação, moradia, transporte, energia, saúde, educação, impostos e parcelas de financiamentos ou empréstimos. Segundo os economistas, esse aperto é resultado da combinação de três fatores: inflação acumulada nos últimos anos, juros elevados e alto nível de endividamento das famílias. O estudo também ajuda a explicar outro dado preocupante. Hoje, quase 84 milhões de brasileiros estão com contas em atraso, segundo a Serasa. Apesar desse cenário, existe um sinal positivo. As famílias de menor renda tiveram uma pequena melhora nos últimos meses, impulsionada pelo aumento do emprego e da renda do trabalho. Ainda assim, especialistas alertam que quando sobra pouco dinheiro no fim do mês, fica mais difícil fazer uma reserva financeira, enfrentar imprevistos e até movimentar a economia. Por isso, além da queda da inflação e dos juros, que dependem da trajetória do país, os economistas defendem a importância do planejamento financeiro, que, bem utilizado, pode ser um dos principais aliados para aliviar o orçamento das famílias. Nelly Terra para o Agora 104.
5: Mais uma vez, obrigada, Nelly. E essa sensação de que o salário some, hein? Cada vez mais rápido. Aldo, que orientação você traz para a gente?
9: Vamos entender um pouquinho do que a Nelly Terra fala nesses números. Vamos ampliar um pouco. 84 milhões de famílias não estão conseguindo pagar

0: que o poder de compra do brasileiro e das famílias brasileiras e também das empresas esteja cada vez menor, apertando o orçamento, dificultando cada vez mais esse planejamento familiar, esse planejamento empresarial. O somatório de todos esses esforços faz com que as empresas e as famílias fiquem a cada dia mais endividadas, fazendo quase um impossível para poder sair dessa situação tão complexa economicamente falando. Mas e aí, como sair dessa corda no pescoço? Sair dessa corda no pescoço, cortando às vezes aquelas despesas não essenciais para esse momento, não quero dizer que às vezes para uma família é essencial, para outra não, mas em momentos difíceis como esse, são momentos que a gente tem que cortar essas despesas para poder equilibrar o orçamento e sair desse momento de dificuldade, fazendo com que esse momento ruim se torne uma experiência para a gente, para que a gente consiga, no futuro, estar numa situação bem melhor do que hoje. Se a gente puder planejar aonde a gente quer chegar, é sempre importante. E seguir à risca esse planejamento dentro dos nossos objetivos familiares e empresariais. Boa semana a todos, grande abraço.
1: Boa semana, Aldo, um abraço, obrigada pelas suas dicas. E no próximo bloco tem Osmar Bastos e o destaque no agro, no Agora 104. E o que teremos hoje no Nossa Música é Assim com o Zé Du.
2: Vamos ao intervalo com música. A dupla gaúcha Cleiton e Kledir canta Nem Pensar. Música que aborda a recusa de reviver situações passadas com um tom leve e bem-humorado. Até já!

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6: 7h29 em Mato Grosso do Sul. A Agência Nacional de Energia Elétrica, ANEEL, anunciou que setembro terá bandeira tarifária amarela. A medida indica condições menos favoráveis para a geração de energia e a necessidade de uso de fontes mais caras. A ANEEL recomenda o consumo consciente para reduzir os gastos com a conta de luz.
7: E Campo Grande está sobre alerta amarelo para tempestades a partir das 23 horas das 11 horas da noite desta segunda-feira até as 22 horas e 59 minutos de amanhã, terça-feira. O IMET prevê chuva de até 50 milímetros por dia e ventos intensos, com risco de alagamentos, quedas de árvores, descargas elétricas. Em caso de emergência, a Defesa Civil pode ser acionada pela 199. Para a remoção de galhos e árvores, o telefone é 156 e já em casos envolvendo fiação elétrica, o contato é 193.
6: Osmar Bastos, apresentador e editor-chefe do Agroeducativa, está aqui conosco com notícia fresca do agronegócio. E ele que acabou de vir aí do sul do estado, várias reportagens sendo produzidas para o Agroeducativa. Bom revê-lo, meu amigo Osmar Bastos, aqui no Agora 104, né, Leonardo Paraná? Continua curtindo suas férias lá em Bonito. E eu estou aqui substituindo. Tudo bem, Osmar?
8: Ele tirou quantos meses de férias? Uns três?
6: Pois, né? É quase isso.
8: Bom dia.
6: Bom dia,
8: Zilda. Bom dia a todos que estão nos acompanhando neste último dia de agosto.
6: É.
8: Meu Deus do céu, esse ano está voando.
6: Está voando.
8: Eu estava vendo uma reportagem. Por que que tem essa sensação que esse ano foi mais rápido?
6: Copa do Mundo, eleições. É. Eu acho que tudo acaba fazendo com que a sensação seja de que está voando mesmo.
8: É. Mas que bom que você está aqui. Sempre é bom ver você aqui na bancada. Dá um dinamismo também, com todo respeito à ausência do nosso querido Paraná. Então, nós fomos ao interior do estado, demos uma volta pelo sul do estado, a equipe do Água Educativa. Vamos ver uma usina de milho, vamos ver criação de peixes. Tudo isso vai vir nos próximos programas. Mas hoje o nosso assunto é a carne bovina brasileira, né? Que está sendo um grande assunto do momento. Agora em 2026, vocês terem uma ideia, de janeiro até julho, quase 2 milhões de toneladas foram exportadas. Alta de 10% em relação ao mesmo período de 2025. Isso deu uma receita de 11 bilhões de dólares. Na cotação de hoje, segunda-feira, está 5,20, então dá 57 bilhões de reais. É bastante dinheiro.
9: Nossa,
8: né? Junho foi o melhor mês, com 264 mil toneladas. Mas o segundo semestre já tem uma nuvenzinha escura aparecendo aí na pecuária. Não vai ser tão bom, por dois motivos. Primeiro, a China. Vocês ouviram falar que acabou aquela cota. Ela tinha 1 milhão de toneladas com uma taxa reduzida de importação. Então, acabou essa taxa deles, esse volume, essa cota, acabou. E a União Europeia, a partir da próxima quinta-feira, dia 3, também vai suspender a importação das carnes brasileiras. Não é só bovina, não. É frango e porco também. Por que isso? Porque eles avisaram, lá em 2022, avisaram que eles iam tomar essa atitude e países que não tinham controle adequado do uso de antimicrobianos na criação animal. O Brasil empurrou com a barriga. Isso a gente tem que dizer, foi bobeira mesmo. Agora, Paraguai, Argentina e Uruguai fizeram a lição de casa e estão exportando. Não vai ter essa imposição. Logicamente que esses três países juntos não chegam perto da
9: produção
8: brasileira. Da qualidade da produção e do preço da carne brasileira, né, Fábio? Então, existe essa expectativa da China precisar de carne, porque eles já acabaram a cota, mas os caras continuam comendo, não é?
9: E tem 1,5 bilhão quase de bocas ali,
8: né? É muita gente.
9: Alimentada.
8: E a União Europeia, mas é pouquinho, são 60 mil toneladas que eles compraram da gente em 2026, é pouquinho. Mas em compensação, eles pagam 40% a mais. É um mercado assim de valor agregado, sabe?
9: Por que eles pagam a mais?
8: Cortes especiais,
7: entendeu? Mas a gente pode reverter isso, não, Osmar?
8: O governo brasileiro está trabalhando, mas eu acho que... Vai acreditar que reverta, por conta desses países que estão exportando, eles não vão dar conta do consumo. Então, eu acho
7: eles não vão conseguir ficar sem nossa carne.
8: Não, eu acho que não.
9: Esperamos que sim.
8: E essa semana os Estados Unidos resolveram abrir uma cota de 300 mil toneladas. Quer dizer, o Brasil deverá entrar nessa fatia de bolo aí. Por que isso? Os Estados Unidos compram muito bezerro do México para abastecer o mercado deles lá, para recriar. Então, diminuiu o rebanho americano. Por quê? Porque no México está tendo uma mosca, que a gente conhece bastante aqui, a varejeira, e isso é um perigo. Os Estados Unidos já não tem mais essa mosca, ela dá bicheira nos animais e tal. Então eles pararam a importação de gado do México. E nisso enxugou o mercado, então eles estão precisando importar carne. É uma boa notícia, 300 mil toneladas. Espero que o Brasil aproveite disso. E essa falta da China nesse tempo, agora de julho, agosto, não fez muita falta para nós, porque o México e o Chile aumentaram as compras também. Então, até agora, o mercado está ainda...
9: Ainda está bom. Com alerta aceso.
8: Por causa desses grandes compradores, grandes parceiros que nós temos da China e da União Europeia.
9: Perfeito. Muito obrigado, Osmar Bastos, nosso craque aqui do agronegócio na Educativa MS. Quarta-feira você volta com as cotações agropecuárias.
8: Se Deus quiser. Boa semana para todos.
7: Um abraço. Osmar. E em 2025, brasileiros depositaram quase 221 bilhões de reais em apostas online e perderam quase 37 bilhões. Confira as informações com a Milena Abreu, da Rádio 2.
10: Os brasileiros depositaram 220 bilhões e 600 milhões de reais em plataformas autorizadas de apostas online durante o ano passado. Dados preliminares divulgados pelo Ministério da Fazenda revelam que desse montante, 36 bilhões e 900 milhões de reais ficaram retidos pelas empresas como faturamento, ou seja, foi o total perdido pelos jogadores, enquanto o restante retornou aos usuários na forma de prêmios e bônus. O levantamento oficial do governo federal indica ainda que cerca de 25 milhões de pessoas realizaram apostas entre janeiro e dezembro do ano passado, com pico de movimentação financeira no mês de outubro, durante as fases decisivas do futebol nacional e continental. Os números da Fazenda ficaram abaixo de estimativas anteriores divulgadas por secretários estaduais, e as entidades do setor atribuem essa diferença ao volume expressivo de transações que ainda ocorrem em sites clandestinos e não regulamentados. Alguns estudos indicam que cerca de 40% das apostas ainda são feitas em sites não regulamentados. Para evitar prejuízos financeiros e proteger o orçamento familiar, especialistas recomendam uma cautela no uso dos valores destinados a esse tipo de prática. A orientação principal para quem escolhe apostar é usar apenas plataformas devidamente autorizadas e com cadastro regularizado. Da Rádio 2, Milena Abreu.

0: É, hoje é dia de Nossa Música é Assim na Rádio Educativa, aqui na 104.7. O apresentador e compositor Zé Du comanda o programa às 8 horas da noite. E agora, traz os destaques de hoje. Bom dia, Zé Du.
1: Alô, amigos do Agora 104, Fábio Madeira, Zilda Vieira. Hoje tem Nossa Música é Assim. E é o último programa da série que está homenageando aí os 127 anos de Campo Grande. Estamos encerrando o mês de agosto. Vamos ouvir mais personalidades e artistas aí nessa edição. Vamos falar com a gente o Zé Du, meu xará Zé Du Rai, o Fábio Adames, do Estúdio O2, o Gilson Espíndola, nosso Gilson Espíndola, e a Sueli Almoas, da Digix. E nessa edição nós vamos ouvir canções que exaltam as virtudes da nossa bela cidade morena. O que não falta são canções homenagens, né? Então nós vamos ficar nesses depoimentos e nessas canções que prestam homenagem à nossa cidade morena. Eu vou ouvir, para vocês terem uma ideia, Inesita Barroso cantando um clássico, clássico que é Campo Grande. Tem a Carta a José Antônio Pereira, que é uma canção nossa aqui. Faz uma viagem aí como se fosse possível a gente mandar uma carta para explicar como é que está aquele Campo Grande que o José Antônio veio aqui e começou a ocupar lá no século passado. Enfim, então todos convidados para hoje, Nossa Música Assim, 8 da noite, a nossa edição número 600. Muito obrigado, abraço a todos, até a noite.
2: Agora vamos voltar a fazer contato com o nosso Táxi 104. Bernardo Quartim, tem motorista contando até 10 antes de encarar as ruas ou o trânsito está tranquilo em Campo Grande?
3: Mais ou menos, viu, Zilda? Eu estou aqui na Avenida Afonso Pena com a Calógeras. Próximo ao Camelódromo, o trânsito segue lento depois da Calógeras, que se desloca sentido Parque dos Poderes pela Afonso Pena. O trânsito está bem lento nesse momento. Chama atenção, Zilda, nesse momento na região urbana do centro, o trânsito na Rua Barbosa, nesse momento, no trecho da Fernando Corrêa da Costa até a Avenida Afonso Pena, quem se desloca sentido centro. Opções, os motoristas podem pegar a Avenida a Padre João Cripa ou a 14 de Julho para evitar essa estagnação da Rua Barbosa nesse momento. Ainda chama atenção a Avenida Bandeirantes, no trecho da Europa até a Salgado Filho, quem desce sentido Afonso Pena, trânsito muito lento na Avenida Bandeirantes, está estagnado praticamente. Então, opções, o engenheiro Roberto Mange ou a outra rua de cima, que não é brilhante, Alexandre Fleming. Os motoristas podem ter esta opção para descer sentido centro da capital. Nas demais ruas e avenidas, o trânsito está tranquilo, não temos registros de acidentes. Hoje é dia de paciência, a semana está só começando, então vamos ter um pouquinho de prudência e empatia no trânsito. Zilda?
2: Obrigada pelas informações, Quartim. E a seguir tem o Papo de Esporte, com a 25ª rodada do Brasileirão em destaque.
0: Roy Orbison canta agora Pretty Woman. Ao encanto à primeira vista, a admiração por uma mulher bonita na rua e a esperança de conseguir sua atenção. Voltamos já.

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5: 7h46 em Mato Grosso do Sul.
6: E olha só, atenção os donos de pets, moradores do Jardim Aero Ranch e região terão atendimento veterinário totalmente de graça para cães e gatos de hoje até a próxima sexta-feira, dia 4 de setembro. O consultório móvel da Subé está no Forte Cafezais, na Avenida dos Cafezais, número 470, das 8 horas da manhã até a 1 hora da tarde. São oferecidas consultas e avaliação para castração com 15 senhas para cada serviço por dia, distribuídas por ordem de chegada. É necessário apresentar Cade Único, documento com foto e comprovante de residência.
5: O Supremo Tribunal Federal decidiu que prefeituras não podem cobrar IPTU maior por causa do tamanho do imóvel. A reportagem é de Fabíola Altran, da Rádio 2.
7: Municípios ficam impedidos de cobrar valor maior do IPTU devido ao tamanho do imóvel. A decisão é do Supremo Tribunal Federal. Segundo o STF, a Constituição autoriza a progressividade do imposto predial e territorial urbano de acordo com o valor da propriedade e ainda permite a adoção de tarifas diferentes condizentes com a localização e uso dos imóveis, não em função do tamanho deles. A decisão diz respeito ao julgamento de um recurso com repercussão geral reconhecida. Portanto, o entendimento serve de orientação para casos semelhantes em todo o Brasil. O caso analisado era de uma lei da cidade de Chapecó, em Santa Catarina. O relator, ministro Dias Toffoli, concluiu que a área do imóvel não se confunde com o valor, a localização e o uso que ele tem. Mas a decisão não impede que as prefeituras cobrem IPTU maior de imóveis mais caros, apenas que o tamanho não é critério para aumentar o tributo. Da Rádio 2, Fabíola Altran.
6: E olha só essa. Durante muito tempo, predominou a ideia de que a Amazônia era ocupada apenas por pequenos grupos indígenas espalhados pela floresta antes da chegada dos europeus. Mas uma nova pesquisa indica que essa história pode ser bem diferente. A Nelly Terra explica.
8: Há cerca de 2 mil anos, a Amazônia pode ter abrigado entre pouco mais de 1 milhão até 3 milhões de habitantes. A estimativa é de um estudo publicado na revista científica Nature, que utilizou uma tecnologia de escaneamento a laser capaz de revelar estruturas escondidas sob a floresta. Os pesquisadores identificaram vestígios de antigas estradas, canais, praças, sistemas de manejo de água e grandes áreas de ocupação humana, indicando que muitos muitas comunidades eram muito mais organizadas e populosas do que se imaginava. As descobertas reforçam uma mudança importante na forma como a ciência enxerga a Amazônia. Em vez de uma floresta praticamente intocada, ela pode ter sido uma paisagem profundamente transformada por povos indígenas ao longo de milhares de anos. O estudo também ajuda a explicar a existência da chamada terra preta de índio, um solo extremamente fértil produzido por antigas populações, além da grande concentração de espécies como castanheiras e açaizeiros em determinadas regiões da floresta. Segundo os pesquisadores, grande parte dessas sociedades desapareceu após a chegada dos europeus, principalmente por causa de guerras e doenças como varíola e sarampo. Com o abandono das antigas ocupações, a floresta voltou a crescer e encobriu os vestígios dessas civilizações. Mais do que revelar antigas construções, a pesquisa ajuda a recontar a história da Amazônia. Em vez de um território pouco habitado, a floresta pode ter sido o lar de sociedades numerosas, organizadas e capazes de transformar a paisagem muito antes da chegada dos europeus. Nelly Terra para o Agora 104.
5: 7h51, apitou e ele chegou. Bom dia, Ricardo Paredes.
1: Alô, Fábio Madeira. Bom dia, Zilda.
6: Bom dia, bem-vindo.
1: E o coração corintiano?
6: Tá de boa.
1: E o coração palmeirense?
5: Tá de boa, segue o líder.
1: O meu coração flamenguista...
6: Tá de boa.
1: Tá de boa também. Tá, começamos bem a semana, então.
5: Vamos. Pois é. Quem não começou bem a semana foi o DVD, né? Ele fez gol no Cruzeiro no sábado, jogador do Vasco, né? O Vasco ganhou de 3-1 do Cruzeiro e hoje foi alvo de busca e apreensão.
1: Ele fez o terceiro gol, né?
5: Contra o Cruzeiro. Pois é, atualizando aí na audiência rotativa do rádio, para quem não ouviu o começo do programa, o David Corrêa, jogador do Vasco, foi alvo de buscas por tráfico de armas e drogas. O Renier, ex-jogador do Santos e atualmente no Azures do Paraná, foi preso por desacato. Agentes saíram para cumprir 3 mandados de busca e apreensão no Rio de Janeiro. Outro endereço é o centro de treinamento do Vasco. Segundo a Polícia Civil do Espírito Santo, são apurados possíveis envolvimentos de outros atletas profissionais e também empresários com um grupo criminoso investigado. Operação Tropa contra o tráfico interestadual de drogas e armas e a lavagem de dinheiro. Caramba!
1: É aquela situação,
5: isso,
1: né?
5: Pra começar a semana, hein?
1: É aquela situação, né? Rapaz tá dormindo às 5 da manhã, batem na porta de
5: casa. Polícia Federal.
1: Polícia Federal, Polícia Civil, né? Mas,
5: no caso,
1: mas,
5: a Polícia Civil.
1: Mas o DVD ainda teve consciência, né? Foi no próprio carro atendendo a polícia, né? Vai ser ouvido, né? Vamos ver o que vai acontecer com o DVD aí. Ah, já o Renier já...
5: Já estourou, bateu, né? Boca com um policial e aí foi preso por desacato e resistência.
1: Mas aí vamos aguardar as investigações, né?
5: Exatamente.
1: Inclusive foram lá em São Januário, né? Estão fazendo a
5: no CT,
1: lá,
5: né? No CT do Vasco.
1: CT do Vasco da Gama. Mas que barbaridade.
5: Pois é.
1: Olha só, Campeonato Brasileiro, já que estamos falando de futebol, começamos com o futebol, né, Fábio? Campeonato Brasileiro, 25ª rodada. Sábado, o Atlético Mineiro bateu Vitória por 2-1. São Paulo venceu o Bragantino por 2-1. Depois de 4 meses, 10 jogos sem vencer, o São Paulo venceu o Bragantino por 2-1. E o Vasco venceu por 3-1. O terceiro gol foi do DVD aí. Né? O Vasco que
5: alvo
1: fez
5: de
1: uma
5: busca e apreensão hoje.
1: Alvo de busca e apreensão. Ontem, o Atlético Paranaense empatou com o Fluminense em 3-3. O Flamengo bateu o Botafogo por 3-0. Corinthians 0, Santos 1. Mirassol 1, Palmeiras 1, Grêmio 3, Chapecoense 1, Bahia 3, Internacional 2. O Corinthians está sem vencer já há 3 rodadas. Eu acredito que se perder a classificação na Libertadores, né, bicho pega, né?
5: É, complica para o Diniz, né?
1: É verdade.
5: E o Corinthians agora só está a 7 pontos da zona do rebaixamento. Ainda tem uma vantagem razoavelmente confortável, 32 pontos em termos de rebaixamento, mas tem que tomar cuidado.
1: E você sabe que torcedor do Corinthians, torcedor do Flamengo, é aquele torcedor chato, né? Começa a perder muito e já
5: você
1: começa...
5: Você é um torcedor chato?
1: Eu sou chatíssimo. É. Eu era mais chato lá nos anos 80, sabe? Na época do Zico, do Leandro, né? Era mais chato.
5: Agora, naquela época era tão boa.
1: Agora tô de boa, agora tô tranquilo. Olha só, hoje na sequência da rodada, fechando a rodada, tem Remo e Coritiba às 7 da noite. Verdão, 52 pontos ganhos ainda, é o líder. Em segundo, Flamengo com 48, né? Caiu para 4 pontos a vantagem do Verdão.
5: Um jogo a menos que vai ser disputado nessa quarta-feira, né? Flamengo e Mirassol às 6h30 no horário MS no Maracanã. E aí sim, teremos os dois times com o mesmo número de jogos e a diferença vai ser mais real, seja de 4, seja de 3, ou seja de 1 ponto.
1: Flamengo e quem mesmo?
5: E Mirassol.
1: Mirassol, é jogo difícil, complicado. Vi que o Mirassol ontem empatou com o Verdão, né?
5: Mas o Flamengo ganhou de 5-1 outro dia lá em Mirassol.
1: Que barbaridade. O Atlético Paranaense tem 45 em terceiro, em quarto o Fluminense com 42, em quinto está o Bahia com 40. E no rebaixamento, Vasco da Gama com 25, Internacional 25 pontos, Remo com 23, Chapecoense com 14, a torcida do Internacional também, parte da crônica esportiva, a gente acompanha aí, né, pelas redes sociais, né, a imprensa esportiva lá do Rio Grande do Sul tá brava também com a equipe do Inter, que tá no rebaixamento aí.
5: É, não é para menos, né, o Internacional bateu na trave no ano passado, quase foi rebaixado, e agora, pelo menos até este momento, é o pior time dos grandes no Campeonato Brasileiro, está na zona do rebaixamento, o Vasco também está, mas ganhou e ultrapassou o próprio Inter, e o Vasco tem um jogo a menos, o Inter não, tem 25 pontos em 25 jogos, situação complicada, na Copa do Brasil empatou com o Grêmio 0-0 num jogo horroroso, o Grêmio ontem ganhou, deu uma respirada, né? Assim como o Santos ganhou no Clássico contra o Corinthians, enfim, a situação é bastante preocupante pelos lados lá do Beira-Rio.
1: Posso falar uma notícia legal, importante para o esporte sumatogrossense?
5: Não,
1: para. Esporte sumatogrossense.
5: É, se é boa também, maravilhosa
1: esporte
5: também.
1: Esporte paralímpico.
5: Achei que você ia falar do Isaquias Queiroz.
1: Vou falar daqui a pouquinho. Ah, então tá bom. É que uma vai dar ligação à outra.
5: Então conte pra gente.
1: Vamos falar da canoagem paralímpica. Opa. Porque o Fernando Rufino...
5: Craque.
1: E o Igor Tofalini faturaram prata e bronze na prova VL2 200 metros do Mundial de Canoagem Paralímpica. A medalha de ouro ficou com o americano Steven Haxton. O vencedor não acreditou no resultado, mesmo após cruzar a linha de chegada, e ficou tentando entender o que havia acontecido durante alguns segundos. Isso porque o Fernando Rufino era o favorito, mas o americano conseguiu a vitória e o Rufino ficou aí com a medalha de prata nesta etapa aqui da canoagem paralímpica mundial, né? Agora vamos falar o ouro, né?
5: Medalha de ouro para o baiano Isaquias Queiroz, mais uma para ele.
1: Isaquias Queiroz adicionou mais uma medalha de ouro à sua coleção no sábado em Poznan, na Polônia. O brasileiro de 32 anos de idade venceu a prova do C1 500 metros ao anotar o tempo de 1 minuto 46 e 8 e subiu ao lugar mais alto do pódio. O tcheco Martin Fuchsa e o chinês Bowen Ji ficaram com a prata e o bronze, respectivamente. Esta foi a 15ª conquista do baiano em mundiais. São 8 ouros, 1 prata e 6 bronzes. A primeira desde 2022. Ficou 4 anos sem ganhar a medalha, mas conquistou a medalha importante, Isaquias Queiroz, né?
5: Pois é, e ele, como você falou, já tem 32 anos de idade, né? Já acreditava-se que não estaria mais competindo no altíssimo, altíssimo nível, mas ele se superando, é um touro mesmo, o Isaquias Queiroz, fantástico, conquista aí a medalha de ouro numa prova que ele nem era favorito, né, no C1 500 metros, e dá esperança, é difícil, mas se ele conquistou a medalha de ouro no Mundial nesse fim de semana, quem sabe, por que não, conquistar mais uma medalha nas Olimpíadas de Los Angeles daqui a 2 anos. Ele já vai ter 34 anos, mas está mostrando que continua muito, muito forte o Isaquias Queiroz, um dos nossos grandes talentos esportivos, indiscutivelmente.
1: A experiência ajuda, né? Sabe os atalhos, né? E a força também, né? Tá forte ainda o Isaquias. Temos uma notícia importante aqui do voleibol, porque depois de estrear com vitória sobre a Alemanha, a seleção masculina foi superada pela Itália na tarde de domingo na FIPAV Men Cup. O Brasil venceu o primeiro set, mas viu os donos da casa reagirem e virarem a partida, fechando o confronto do torneio amistoso por 3-1, com parciais de 21-25, 25-20 e 25-18 e 25-20, né? organizada pela Federação Italiana de Vôlei, em Messina, na Itália. A competição serve como preparação para os campeonatos continentais, como o pré-olímpico de vôlei masculino, que será realizado, disputado no ginásio do Maracanãzinho, no Rio de Janeiro, entre os dias 15 e 20 de setembro. Na segunda-feira, hoje, portanto, a equipe comandada por Bernardinho encerra sua participação na competição contra Cuba, às 14h, horário MS. Depois, o grupo embarca para Paris, na França, para jogar dois amistosos contra a seleção francesa.
5: Legal, Ricardo Paredes, 12h25, depois do horário eleitoral obrigatório na TV, tem o Giro do Esporte com Atila Eugênio, certo?
1: Certamente. Um abraço para vocês, a gente volta amanhã com muito mais.
5: Um abraço. 8 da manhã em ponto, agora 104, fica por aqui. Eu sou Fábio Madeira e nesta edição contamos com produção técnica do Juju, do Silas Alencar e edição do Alfredo Milani.
6: E eu sou Zilda Vieira e nós tivemos produção e reportagem de Tereza Ilcar, Magda Tebcharani, Magna Melo e Nelly Terra.
5: Essa é a Fundação Jornalista Luiz Chagas, diretor-presidente, jornalista Orlando Loureiro.
6: O Portal da Educativa e os perfis da emissora nas redes sociais estão temporariamente indisponíveis em cumprimento à legislação eleitoral. Muito obrigada pela sua companhia, ótima segunda-feira, tchau.
5: Encerramos com Só Você e Eu, de Vanessa da Mata. Tenha uma excelente semana, tchau.

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8: São 8:06. Olá, navegante 104, bem-vindo. Mais uma sessão, hein, de grandes canções está começando agora em 104.7 no dial para todo o Mato Grosso do Sul. Você pode acessar também o nosso portal educativa.ms, o nosso sinal está no portal. É, só os outros conteúdos ainda não, devido ao horário eleitoral. Mas o nosso sinal você consegue ouvir também pelo portal educativa.ms. Tudo bem aí? Muito prazer. Sou o Milani, feliz em estar de volta aqui na Educativa, a nossa Educa com grandes canções. Hoje, 31 de agosto, o ano é 2026. Agosto está indo embora, setembro já bate a nossa porta e vai ser um mês muito melhor que esse. Umidade baixa, hein? Novidade, né? Calor, muito calor aqui na capital morena. Não esqueça da sua hidratação, beba água. Água é vida. Aproveite que você está por aqui, participe com a gente no nosso WhatsApp, o 9333-1047. Pode pedir seu som, deixar sua mensagem, falar de onde você está ouvindo. Enfim, aumente aí o volume. Está começando a nossa viagem com Cyndi Lauper.

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0: que acontece muito e eu escuto bastante as pessoas falando é o pago e pagado. Eu tenho que usar assim, ó, tinha pagado, havia pagado. Se o verbo é ter e haver, eu uso pagado, tinham pagado, haviam pagado. Se o verbo que antecede é ser e estar, eu uso pago. Então, está pago, foi pago, é pago. Repetindo, tinham pagado, haviam pagado. Está pago, foi pago, é pago. Ter e haver, pagado. Ser e estar, pago. E assim com os outros verbos. Tinham imprimido, está impresso. Haviam imprimido, foi impresso. É o duplo particípio. Falou, moçada. Obrigado. Tamo junto.
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Tá aí de Las Vegas para o mundo, The Killers aqui em 104.7, essa banda que surgiu em 2001, conquistando as paradas com essa fusão perfeita do rock, do pop. Deixa eu abrir aqui a minha trilha. É isso. Eles fizeram uma fusão perfeita do rock e do pop, uma sonoridade new wave, característica ali da década de 80. Depois de sucessos do The Killers como Mr. Brightside e Somebody Told Me, veio Day and Age de 2008, e é esse álbum que ouvimos uma faixa dele, Human, esse grande hit da banda, produzido por Stuart Price. Um irresistível encontro entre o rock e a música eletrônica. Que banda, hein? The Killers, aqui na Educativa 104, Human. É isso aí, obrigado a você, navegante de plantão na audiência, 933-1047. Você pede seu som, bate aquele papo com a gente, fique bem à vontade.

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5: De volta aqui em 104.7 com a nossa sessão de grandes canções, Harry Styles.
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6: Pessoal, a minha dica hoje é do verbo fazer. Eu não posso falar faz em 20 anos que ela morreu. Eu tenho que falar faz 20 anos que ela morreu. Eu não posso falar vão fazer 20 anos que ela morreu. Eu tenho que falar vai fazer 20 anos que ela morreu. O verbo fazer, ele é impessoal, ele não flexiona, ele não tem plural no sentido de tempo passado. Entenderam? Faz 10 anos, faz 20 anos, faz 2 semanas. Não pluralize, não fale fazem 10 semanas, fazem 3 semanas. Obrigado, pessoal. É isso. Abraço.
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0: Ela conquistou o mundo com essa voz marcante, um clima cinematográfico e muita, muita melancolia. Ela, Lana Del Rey, aqui na Educativa 104 e o hit Summertime Sadness, um dos grandes sucessos do álbum Born to Die, lançado em 2012. Que cantor, hein? 10h42, por aqui a nossa sessão de grandes canções continua. Obrigado a você que está participando. Quem chegou por aqui foi o Luciano Andrade. Obrigado, viu, Luciano, por estar por aqui. O seu pedido vai tocar agora no próximo bloco. E também a Maria Nogueira já chegou. O Cleiton, motorista de aplicativo, já está por aqui. Só está faltando você. 9333-1047.
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São 10h55, tá aí Rita Lee, a nossa eterna musa do rock nacional, o Mutante, encerrando o meu horário, porque daqui a pouquinho nós temos o horário político e já já, 11h25, tem Marta Maria com MPB de A a Z. Não sai daí.

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Olá, muito bom dia para você. São 11 horas e 31 minutos e está chegando o MPB de AZ, edição de segunda-feira, dia 31 de agosto. E começando bem, né? Começando com Zé Ramalho e a canção Companheira de Alta Luz. Essa faz parte do álbum Eu Sou Todos Nós, que ele lançou em 1998. Então, muito bom dia, muito boa tarde, 11h32. Você vem comigo, 99333-1047. É música boa? Música brasileira para você curtir até 1 da tarde aqui na Educativa. Chico César, Deus me proteja.

0: 11:42, essa é Elba Ramalho, a natureza das coisas. Muito bom dia, você que está acompanhando comigo, MPB de A a Z. Hora do nosso intervalo cultural, daqui a pouquinho eu estou de volta. Continue bem, continue na 104.
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Daí esse Elito Espíndola pra te embelezar. 11 horas 48 minutos, música boa, música brasileira para você que nos acompanha também pelo Portal da Educativa. Uma ótima semana a todos. Música brasileira, do jeito que você gosta. 99333-1047. Vá lá, participe também.

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1: Tá aí, MPB4, na primeira manhã, música de Alceu Valença. Aliás, ele também faz uma participação aí bacana nessa gravação. Meio-dia em ponto, um ótimo almoço para você. Vou fazer meu intervalo cultural, daqui a pouquinho eu volto. Continue bem, continue na 104. Muito boa tarde.
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1: É isso, de volta com a melhor música brasileira no seu rádio, saudando nossos ouvintes lá também de Aquidauana, acompanhando a nossa programação. Olha só que bacana, Cidrolândia também. Maria Aparecida, um abraço para você, obrigada por nos acompanhando também pelo portal da Educativa. Bom dia para Gerson, Elvio Loureiro na nossa sintonia. 12:03, vamos de boa música. Marcela Mar toca o violão.

Vanessa da Mata, Estrada do Sol, meio-dia e mais 15 minutinhos. Muito boa tarde. Essa é Zélia Duncan. Não, esse é Flávio Venturini. Depois tem Zélia Duncan.

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3: 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Fica a dica com o professor Rossini.
4: Pessoal, a nossa dica de hoje é rúbrica ou rubrica. Eu fui ao cartório esses dias e o menino falava: assina aqui, coloque aqui a sua rúbrica. Coloque aqui a sua rúbrica. Ele me atendeu muito bem, gostei muito do atendimento dele. No final do atendimento, eu disse a ele: você é um excelente profissional, mas para o seu bem, é rúbrica. Para o público que você atende, é rúbrica. Cuidado com a sua questão fonética, isso pode atrapalhar o seu desempenho profissional. Então fica a dica, gente, não é rúbrica, é rubrica. Falou? Obrigado, pessoal. Um abraço.
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Essa é Cássia Eller e essa bela canção Toda Vez Que Eu Digo Adeus. Meio-dia e 24, você está fazendo comigo esse passeio bacana, né? Pela música popular brasileira de todos os tempos e também participando comigo, 99333-1047. Muito boa tarde para o Edivaldo de Matos, também na nossa sintonia, Ana Paula, Carioca. Tenham todos uma excelente semana. Esse é Guilherme Arantes, Libido da Alma.

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3: O Tribunal de Justiça de Mato Grosso do Sul alcançou o quinto lugar entre os tribunais estaduais de todo o país no Índice de Desempenho de Sustentabilidade do CNJ, com 71,53%. O resultado representa um salto expressivo. Em apenas dois ciclos, o tribunal passou da 26ª posição em 2024 para a 11ª em 2025 e agora chega aos 5 melhores do Brasil. O índice reúne indicadores que avaliam práticas de sustentabilidade, gestão de recursos e responsabilidade socioambiental. O avanço reflete o fortalecimento da política de sustentabilidade e do plano de logística sustentável da atual gestão, com ações voltadas à eficiência, inclusão e redução do uso de materiais descartáveis.
1: E em Campo Grande, um oficial de justiça deverá receber R$10 mil por danos morais após ser agredido durante o cumprimento de um mandado de busca e apreensão. Segundo as provas, o servidor sofreu resistência física durante a diligência e, posteriormente, foi alvo de uma sindicância administrativa baseada em acusações que não foram confirmadas. A apuração foi arquivada por ausência de falta funcional. Para o magistrado, ficou comprovado que o oficial estava no exercício regular de suas funções e sofreu agressão durante o cumprimento da ordem judicial. Acompanhe todas as notícias do Judiciário Sul-Mato-Grossense acessando o portal de notícias do TJMS ou acessando as redes sociais.
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1: Meio-dia e 41 de volta com música popular brasileira para você. Essa é Martinália, linha do Equador. Muito bom dia também para Ricardo Paredes na nossa sintonia.

Tereza Cristina e Marisa Monte, beijo sem meio-dia e 50 minutos. Logo mais, chega o Antônio Marcos para te fazer companhia, também com uma programação super bacana, do jeito que você gosta, tá bom? Nosso MPB de hoje vai ficando por aqui. Eu volto amanhã, logo após o horário político, gratuito, político eleitoral, tá certo? Um grande abraço para você, vou deixar Paulinho Tapajós, o Marcelo Lessa e também Ana Carolina, Milhares de Sambas. Uma ótima semana, continue bem, continue na 104. Muito boa tarde.

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5: Agora em Campo Grande, pontualmente, 1 da tarde. Chegando Antônio Marcos e a partir de agora vamos juntos até as 4 no Melhor da Música e atendendo seu pedido musical no nosso WhatsApp 993331047. No seu horário de almoço, você ficou na companhia de Marta Maria com o MPB de A a Z, que volta amanhã. Vamos começar muito bem a nossa tarde, temperatura em Campo Grande em 34 graus. Já trazendo esse grande sucesso de Anita Baker com a canção Sweet Love. Seja bem-vindo, você está na Educativa 100.

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1: Agora 1h18, Educativa 104. Recordamos aí esse grande sucesso de 1996 com o Ira, Eu Quero Sempre Mais. Antes, o Ahá, The Blue Dead Movies, The Body. Simplesmente com Skank e Roberta Campos. Agora 1h19, você está na Educativa 104. Vamos juntos até as 4 da tarde, sempre aguardando aí a sua participação. O seu pedido musical no nosso WhatsApp 993331047.
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8: Agora 1h44, Educativa. Chegando Legião Urbana, Giz.

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5: Oi, pessoal, aqui é o professor Rossini. Fica a dica com Rossini. Uma dica de língua portuguesa para vocês. Eu vejo muito na mídia: haja visto os acontecimentos, haja visto as chuvas. Não, não, gente. Não existe haja visto. O correto é haja vista as ocorrências, haja vista os acontecimentos. Pense em ponto de vista. Então, haja vista. Não existe haja visto. Haja visto é um erro. Use haja vista. É isso, moçada.
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7: E agora 2 horas e 2 minutos, Educativa 104 e no melhor do Nacional. Titãs, família.

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1: Agora 2:20, Educativa 104. Abrimos aí, recordamos esse grande sucesso aí do Bryan Adams com a canção Heaven, os Paralamas do sucesso, Vital e Sua Moto, 2:20. E você já fez seu pedido musical, nosso WhatsApp liberado, 993-33-1047.

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Agora em Campo Grande, 2h41, Educativa 104. Ofremos aí o Jeff Osborne com a canção Stay With Me Tonight. No melhor do nacional, conferimos e recordamos aí de 84, Metrô, Sândalo de Dange, Talk Talk, It's My Life. 2h42, aguardando a sua participação, seu pedido musical no nosso WhatsApp 993331047.

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Agora 2h58, Educativa 104, recordando aí o grande sucesso de Hear News and News, The Power of Love. Antes ouvimos também U2 One e o Michael Walton, participação aí do Justin Jessel com a canção Beautiful World. Educativa 104, melhor da música e todos os estilos musicais você confere aqui. Aguardando também a sua participação no nosso WhatsApp 993331047. Você vai na companhia de Antônio Marcos até às 4 da tarde.

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3h21. Educativa 104, ouvimos aí o encontro de Ana Carolina e seu Jorge. Mais uma vez, Aqua Turn Back Time. 3h22, você está na Educativa 104, companhia aí de Antônio Marcos. Essa tarde de segunda até as 4 da tarde, aguardando a sua participação, o seu pedido musical no nosso WhatsApp 993331047.

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0: Agora 3h41, Educativa 104, Cláudio Zoli, Noite do Prazer.
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0: Agora 3h52, Educativa 104, Dua Lipa. Antes ouvimos também Savage Garden, To The Moon and Back. 3h52, e o Antônio Marcos já encerrando minha participação nessa tarde de segunda. Daqui a pouco chega aí Léo Lima, te faz companhia até as 7 da noite, dando sequência na programação aqui da Educativa 104.
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0: Encerrando muito bem, já recordando esse grande sucesso aí do Michael Mechanics, Silent Honey. Pra você recordar e matar a saudade aqui na Educativa 104. Eu volto amanhã, a partir de 1 da tarde, na programação aqui da Educativa 104.

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2: Pessoal, a nossa dica de hoje é sobre a palavra gratuito. A gente escuta bastante as pessoas falando gratuito, com ênfase no i, como se fosse um hiato, como se fosse acentuado. Gratuito. Esse vocábulo não tem acento, pessoal. Cuidado, o lance é gratuito, gratuito. Fala a segunda sílaba junto, gratuito, gratuito, nunca gratuito. Isso configura um erro de fonética, de som. Por exemplo, pessoal, o ingresso é gratuito. Você não pode falar, o ingresso é gratuito. É isso, moçada.
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3: Opa, boa tarde. Quando a tarde pede companhia, a gente coloca boa música no ar e deixa o coração sintonizar. Alô, alô, Léo Lima chegando pra te fazer companhia. Pra você até às 7 da noite, hein? Muita música, boa alegria e muita resenha nessa tarde super especial. E quando der 7 da noite, aí já sabe, né? Fica a saudade. Uma ótima tarde, boa companhia no rádio, claro. Você do outro lado, fazendo a programação. Manda pra gente a sua música, aquele som que vai fazer a diferença pra sua tarde, e a gente toca e ouve juntos, todo mundo. 4 e 4. Bora começar assim. Essa música é demais, hein? Welshley Arms. E a música Legendary. Sente só.

0: Tá aí pra você, James Blunt, na programação da Educa 104. A tarde segue seu caminho, cada música deixa uma história pelo ar. Já falei, né? Ouvimos James Blunt com a inesquecível 1973. Aqui na sua sintonia, na nossa sintonia, até às 7 da noite, a companhia continua. Léo Lima te faz essa companhia, claro, fazendo a programação do seu jeito, do jeito que você quer, no ritmo que você gosta. Manda pra gente a sua mensagem de WhatsApp pra 993-33-1047. Beleza? Boa tarde.
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4: 4h23.
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4: A tarde segue leve. Música. A música, ela encontra o seu caminho até o coração. Jonas Blue.

Tarde continua seguindo, deixando a música dizer aquilo que às vezes as palavras não conseguem. Ouvimos o Rapa, ainda estamos ouvindo O Que Sobrou do Céu. Música que fala sobre a vida, os sonhos, as perdas e aquilo que pertence, que permanece mesmo depois que tudo muda. E assim seguimos juntos até às 7 da noite, porque até o céu guarda histórias que a música sabe contar.

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4: Educa 104, 4h43. Ótima tarde para o Cezinha. O passado fica na estrada, mas o caminho continua aberto para quem escolhe seguir em frente. Agora vamos ouvir Capital Inicial. Não olhe para trás.

0: 5 e 1. E a tarde vai deixando suas marcas. Entre batidas, memórias e sentimentos que a música transforma em poesia, ouvimos The Weeknd com a música Save Your Tears. Essa música foi lançada em 2020. Ela fala sobre arrependimento, mágoas e um relacionamento que terminou enquanto alguém tenta esconder a dor por trás das lágrimas. Pra você aqui na programação da Educa 104 e seguimos na sintonia, porque aqui cada música tem uma história pra contar. Então já vai aí mandando a sua mensagem pro nosso WhatsApp, fazendo aquela indicação musical pra ouvir aquela história que você gosta, ou melhor, aquela trilha sonora que você gosta aqui na programação da Educa, tá bom? Muito obrigado pela sintonia do Éder Clayton, tá ligado aí na Edilar. O Braga Santos tá em Três Lagoas, transportando a 104.7 pela cidade de Três Lagoas, através da empresa Piracicabana. Um abraço para todos vocês. O Kaique também curtindo a programação, ele do MPMS. Muito obrigado pela sintonia. 5 e 2, ótima tarde.
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2: Educa 104, 5 e 5. Falei na sintonia do Cezinha, tá aí pra você, Cidade Negra.

0: Kate Perry, novinha, novinha, Watch It Burn, It Burn. 5:12.
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demais. Está aí para você na programação da Educa 104 Detonautas, outro lugar. Uma ótima tarde para todos vocês ligados em 104.7. Alô, Taninha, tá no Indo Brasil? Tá ligada na programação da Educa. Ó, agora tem uma daquelas que a gente encontra nos arquivos dos programas da Educa 104. E essa é de dois, hein? Essa é da Madrugada 104 e também do Blues e Derivados. Professor Cleiton Salles, não perca, hein? Sempre sábados, a partir das 5 da tarde, tem o Blues e Derivados na programação da Educa 104. E essa é de lá. Tem músicas que não precisa pedir licença. Chega devagar e encontra o lugar dentro da gente. Vamos ouvir Scarlett Lane com a música Don't Break My Heart. Essa música foi lançada, tá novinha, foi lançada esse ano. Uma canção sobre amor, entrega e o medo silencioso de perder alguém que ainda mora dentro do coração. Então bora lá? Ajusta o volume porque tem essa, hein? Se sonha demais. Deixe a emoção tomar conta e vamos ouvir.

0: Legal demais. E aí, gostou ou não? 5h20, ótima tarde pra você, Luiz Carlos. Transportando a Educativa através do Uber.
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4: Educativa 5:23. Agora tem o som indicado pelo Luiz Carlos. Um abraço para todos vocês e para os passageiros do nosso amigo Luiz Carlos. Agora tem o Foo Fighters.

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7: 5h45. Agora tem Cláudio Zoli, Paraíso. Boa tarde.

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2: O Ministério Público de Mato Grosso do Sul participou da 20ª Jornada Maria da Penha em Campo Grande. O evento reuniu representantes do sistema de justiça, órgãos públicos, especialistas e entidades da sociedade civil para discutir estratégias de prevenção e enfrentamento à violência contra mulheres e meninas. Durante a programação foram debatidos os avanços e desafios dos 20 anos da Lei Maria da Penha, o fortalecimento das políticas públicas e a atuação integrada da rede de proteção. No segundo dia, com a presença do Procurador-Geral de Justiça, Romão Ávila Milhan Júnior, o MPMS participou da reunião do Eixo Permanente de Enfrentamento à Violência contra Meninas e Mulheres do Observatório de Direitos Humanos. A jornada também resultou na aprovação da Carta da Jornada com propostas para fortalecer as políticas de enfrentamento à violência de gênero. A participação do MPMS reafirma o compromisso institucional com a proteção das vítimas e a promoção dos direitos das mulheres.
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7: Sintoniza aí, temos mais uma hora de música aqui na programação da Educa 104.

0: Educa 104 tá aí pra você, You Not Us.
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0: Agora tem o Skank. Que tal mil acasos? 6:18. Boa noite.

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0: Tá aí pra você e toda tarde tem o seu fim, mas as boas músicas, as boas lembranças continuam tocando dentro da gente. Por aqui, vai, Léo Lima vai ficando. Ó, amanhã começam as férias, agora é hora de recarregar as energias. A gente se encontra em outubro, viu? Com muita música e aquela boa companhia de sempre. Um abraço a todos e não esqueça, tem muito mais som e hoje às 8 da noite tem o Zé Du com Nossa Música. É assim aqui na programação da Educa. E para fechar com jeito que a gente, do jeito que a gente gosta, fica na sequência Lewis Capaldi com Forget Me, uma versão remix assim, simplesmente demais. Sente só.
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0: Um abraço. Muito obrigado. Cuide-se.
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0: Aproveite a vida. Até outubro. Tchau.

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1: Está no ar a Voz do Brasil. As notícias do governo federal que movimentaram o país no dia de hoje.
2: Olá, boa noite.
3: Boa noite para você que nos acompanha em todo o país.
2: Segunda-feira, 31 de agosto de 2026.
3: Vamos aos destaques do dia.
2: Salário mínimo de R$ 1.741 para 2027.
3: Crescimento acima da inflação.
2: É o que propõe o projeto de lei orçamentária que será encaminhado ao Congresso Nacional. Graziele Bezerra.
4: A proposta prevê um superávit de 18 bilhões e 600 milhões de reais.
3: Nova regra de comercialização de ingressos para eventos quer evitar compra massiva por meios automatizados.
2: E eventos com mais de 1.000 pessoas devem distribuir água gratuita ou oferecer bebedouros. Ana Gabriela Salles.
5: Eventos com mais de 1.000 pessoas em locais abertos ou fechados devem permitir a entrada de garrafas de água próprias dos participantes ou oferecer água de fácil acesso.
3: Política Nacional de Biometria para Aeroportos, Portos e Hidrovias.
2: Medida padroniza procedimentos para aumentar segurança e agilizar embarques. Gabriela Noronha.
6: A proposta prevê a ampliação do fluxo digital de identificação de passageiros em aeroportos, portos, instalações portuárias e hidrovias.
2: E hoje, na apresentação da Voz do Brasil, Luciana Vasconcelos e Luciano Seixas.
3: Acompanhe a gente ao vivo, acesse radiogov.ebc.com.br ou o canal Gov na sua TV aberta.
2: O governo federal apresentou hoje ao Congresso a proposta de orçamento para 2027.
3: A previsão para 2027 é de saldo positivo de mais de 18 bilhões de reais nas contas públicas.
2: A proposta também estima o salário mínimo em R$ 1.741 no ano que vem.
3: Quem acompanhou está ao vivo conosco é a repórter Graziele Bezerra. Olá, Graziele, boa noite.
4: Oi, Luciano, boa noite para você, boa noite para a Luciana e para o ouvinte da Voz do Brasil. Pois é, o projeto de lei orçamentária piloto que prevê as receitas e fixa também as despesas do governo para o ano seguinte foi enviado hoje ao Congresso Nacional. É ele que detalha onde e também quanto, né, o governo vai poder gastar os recursos públicos. O documento aponta que o orçamento total previsto para 2027 é de 7 trilhões e 400 bilhões de reais. E prevê um superávit de 18 bilhões de reais nas contas públicas para o ano que vem, o que indicaria arrecadação superior aos gastos do governo. O ministro do Planejamento e Orçamento, Bruno Moretti, explica os motivos que apontam para um cumprimento deste valor.
7: Primeiro, um peso um pouco menor das despesas obrigatórias, que nos dá mais instrumentos de manejo do orçamento público. Segundo, nós não estamos prevendo nenhum tipo de receita que dependa de aprovação do Congresso, porque, né, em outros exercícios nós encaminhamos o PELOA e junto a ele outras medidas de arrecadação, e aqui nós não contamos com nenhuma medida nova, ao contrário.
4: Previstos no documento 272 bilhões de reais para a saúde, 141 bilhões de reais para a educação e 133 bilhões para investimentos. O projeto de lei orçamentária prevê ajuste de R$ 1.741 no valor do salário mínimo para 2026, o que representa aí uma alta de R$ 120 ou 7,4% em relação aos R$ 1.621 atuais. E um ganho real aí de 2,3% em relação à inflação. O documento também projetou alta de 2,46% para o Produto Interno Bruto, o PIB, do ano que vem, que é a soma de todas as riquezas produzidas no país. Eu volto com vocês aí no estúdio.
2: Obrigada, Graziele Bezerra, pelas informações ao vivo aqui na Voz do Brasil.
3: Um novo passo nas negociações entre Brasil e Estados Unidos sobre as novas tarifas aplicadas ao nosso país.
2: Na tarde de hoje, os ministros Mauro Vieira, das Relações Exteriores, e Márcio Elias Rosa, do Desenvolvimento, Indústria, Comércio e Serviços, se reuniram de modo virtual com o representante de comércio dos Estados Unidos, Jamison Greer.
8: De acordo com nota divulgada após o encontro, o Brasil reafirmou que está aberto ao diálogo, mas voltou a criticar as tarifas impostas pelos Estados Unidos. Segundo o governo brasileiro, as medidas são unilaterais e não estão de acordo com as regras do comércio internacional. As taxas adicionais estão em vigor desde o dia 22 de julho. O ministro do Desenvolvimento, Indústria, Comércio e Serviços, Márcio Elias Rosa, destacou a importância da negociação.
9: Nada do que possa causar dano aos interesses econômicos do país ou ao interesse do Brasil, nós vamos negociar, vamos colocar na mesa.
8: Os dois países concordaram em realizar novas reuniões técnicas nas próximas semanas e depois um novo encontro em nível ministerial para avaliar os avanços das negociações. O governo brasileiro afirma que continuará buscando um acordo equilibrado e mutuamente benéfico com os Estados Unidos, com respeito ao diálogo e à soberania nacional. Reportagem Raquel Mariano.
3: A venda de ingressos para shows e eventos vai passar por mudanças. Um novo decreto protege o consumidor do chamado cambismo digital.
2: E um outro decreto define regras para a distribuição de água em eventos culturais.
10: O novo decreto sobre a comercialização de ingressos para eventos foi resultado de denúncias de consumidores sobre a dificuldade de acesso a ingressos nas plataformas de venda oficiais. Isso porque uma prática chamada cambismo digital costuma fazer compras em massa dos ingressos disponibilizados e revender a preços mais caros, o que, de acordo com a Secretaria Nacional de Defesa do Consumidor, é uma prática abusiva. Agora, os vendedores e revendedores devem obedecer a regras que garantam a transparência. É o que explica o secretário da Senacom, Ricardo Morishita.
11: A primeira coisa, aquele que vende, que é aquele comercializador primário, ele tem que tomar cuidado. Ele tem que evitar que esses robôs, que esses programas tirem a oportunidade dos consumidores. A outra coisa, quando a gente olha para aquele que está revendendo, que a gente chama do intermediador secundário, é aquele que compra de quem não vai no show. Ele precisa dizer que ele não é a bilheteria oficial, que às vezes o consumidor se confunde e ele precisa fazer um alerta.
10: Outra regra prevista no decreto de comercialização de ingressos determina que haja clareza da destinação das taxas cobradas pelas plataformas. Os preços e taxas adicionais devem ser informados de forma visível em todas as etapas da compra no site. E uma novidade é o direito de arrependimento pela compra e de transferência do ingresso comprado para outro titular de forma gratuita. A advogada e representante dos consumidores em Minas Gerais, Luciana Ateniense, espera que as mudanças melhorem o acesso aos eventos.
12: Este decreto em relação ao evento realmente busca ajudar e ter acesso a todos vocês, fãs e nós consumidores que queremos apenas usufruir uma bela diversão, uma merecida diversão que infelizmente o computador deixa a gente longe deste acesso. Nós temos direito também a transferir aquele meu ingresso para quem eu quiser.
10: Outro decreto assinado nesta segunda-feira amplia e torna permanente a obrigatoriedade de oferecer água potável aos participantes de shows e eventos. A morte da jovem Ana Clara Benevides Machado num show da cantora Taylor Swift no Brasil em 2023 por desidratação trouxe à tona a necessidade de uma legislação específica que virou portaria naquele ano e agora vira lei. Eventos com mais de 1000 pessoas, sejam festivais, congressos, feiras ou shows, por exemplo, em locais abertos ou fechados, devem permitir a entrada de garrafas de água próprias dos participantes ou oferecer água de fácil acesso. O secretário Ricardo Morishita detalha a medida.
11: Todas as pessoas têm direito a entrar com a sua garrafinha de água. E para eventos acima de 1000 pessoas, duas possibilidades. Coloca bebedor para as pessoas beberem água ou distribua água. E se o preço for abusivo, a gente vai atrás.
10: As multas para empresas que descumprirem a lei podem chegar a 14 milhões de reais, de acordo com a Senacom. Reportagem Ana Gabriela Salles.
3: Brasil vai adotar a biometria como sistema padrão de identificação em aeroportos, portos e hidrovias.
2: A utilização do modelo é voltada para o aumento da segurança e maior fluidez nos terminais.
3: A atual identificação manual será substituída em etapas.
6: Uma nova política estabelece diretrizes nacionais para a expansão do uso de biometria nos processos de embarque em terminais brasileiros. Segundo o ministro de Portos e Aeroportos, Tomé Franca, a proposta prevê a ampliação do fluxo digital de identificação de passageiros em aeroportos, portos, instalações portuárias e hidrovias.
13: A pessoa passa a ser a sua própria identificação. A partir de uma validação segura de identidade, a biometria poderá permitir que diferentes etapas da jornada sejam realizadas de maneira integrada. Uma viagem com menos necessidade de contrato físico com documentos, equipamentos ou atendentes.
6: A implementação será realizada por etapas e terá acompanhamento de um comitê técnico interinstitucional de identificação biométrica. O grupo reúne representantes do Ministério de Portos e Aeroportos, da Agência Nacional de Aviação Civil, da Agência Nacional de Transportes Aquaviários e de entidades dos setores aéreo, portuário e aquaviário. Entre as atribuições do comitê estão acompanhar a execução da política, propor aperfeiçoamentos e elaborar um plano de implementação para cada modal com o cronograma das ações. O plano deverá ser publicado em até 90 dias. De acordo com Thiago Feierstein, presidente da ANAC, as novas diretrizes levam a experiência a padrões internacionais.
14: O primeiro passo para que o Brasil entre numa tendência internacional. O embarque biométrico, o embarque facial, é uma coisa que eleva muito o padrão do Brasil internacionalmente.
6: De acordo com o documento, todo o tratamento das informações seguirá rigorosamente as diretrizes da Lei Geral de Proteção de Dados. Para a Regina Alencar, diretora da Polícia Administrativa Substituta do Departamento da Polícia Federal, o uso da tecnologia reforça a segurança das fronteiras.
15: Afinal, estão sob a nossa alçada o controle migratório, o policiamento aeroportuário e marítimo, além do gerenciamento de estratégicas bases biométricas nacionais voltadas à identificação humana, à emissão de documentos de viagem e à proteção de nossas fronteiras.
6: Nos voos internacionais, a biometria é utilizada atualmente no controle migratório. Já nos voos domésticos, o passageiro pode utilizar a identificação facial ou o procedimento tradicional. Com a nova portaria, a biometria passa a integrar o fluxo padrão de embarque, conforme as condições estabelecidas no ato. Reportagem Gabriela Noronha.
2: Acompanhar os primeiros dias de um recém-nascido, o aleitamento, as primeiras vacinas.
3: Passando pelos marcos da primeira infância e monitoramento da estatura e peso ao longo dos anos.
2: Um acompanhamento que é feito pelo SUS.
3: E a caderneta da criança é uma importante aliada neste processo.
16: A caderneta da criança, entregue ainda na maternidade, acompanha meninos e meninas até os 9 anos. Ela reúne informações sobre vacinação, alimentação e saúde bucal, além de permitir o acompanhamento do peso, da altura e do desenvolvimento da criança. E cuidar de cada etapa desse crescimento faz parte da rotina de muitas famílias. A Bianca Povoa, moradora de Brasília, por exemplo, faz questão de acompanhar a evolução do filho Gustavo, de 9 meses. Todos os meses procura a unidade de saúde para manter os cuidados com o bebê em dia.
17: Primeiro é a prevenção. Quando o bebê nasce, a gente não sabe ao certo como lidar, o que fazer. Então, esse acompanhamento é importante. Desde o primeiro atendimento, no geral, a saúde deles é o que mais importa para a gente, né?
16: No Sistema Único de Saúde, esse acompanhamento começa nos primeiros dias de vida, com atenção ao recém-nascido, apoio ao aleitamento materno e as vacinas. A médica de família e comunidade, doutora Camila Damasceno, orienta as famílias a procurarem a unidade de saúde de referência para manter o acompanhamento em dia.
18: A gente avalia, primeiro, alimentação. Então, se a criança está amamentando ou se por algum motivo ela ela não pôde ser amamentada, se ela está usando a fórmula adequada. A gente observa também peso, altura, tamanho do perímetro cefálico, né, que é o tamanho da cabeça da criança.
16: E os cuidados continuam durante toda a primeira infância. Além da alimentação adequada e da vacinação, brincar, conversar, ler e estimular a criança também são importantes para o desenvolvimento saudável. A técnica da Coordenação Geral de Atenção à Saúde das Crianças, Adolescentes e Jovens do Ministério da Saúde, Tatiana Selbman, explica que todos esses marcos de desenvolvimento são monitorados com a ajuda da caderneta.
19: E para o profissional de saúde, ela vai ser importante não só para acompanhar o crescimento, né, mas também para a vigilância do desenvolvimento infantil. Então, com a ajuda do cuidador, o profissional de saúde ele tem a possibilidade de avaliar os marcos de desenvolvimento, como aquela criança está se desenvolvendo, né, em cada momento da sua vida.
16: Para garantir esse acompanhamento e manter os registros atualizados, é importante que as famílias levem a caderneta da criança em todas as consultas. Reportagem Pablo Mundim.
2: O estudante que não recebeu parcela do programa Pé de Meia pode verificar a situação do pagamento e checar se há pendências ativas em seu cadastro.
3: Antes de qualquer coisa, é importante verificar o motivo pelos canais oficiais e gratuitos de consulta.
20: O pagamento da quinta parcela do Pé de Meia já está caindo na conta dos estudantes de todo o Brasil e os depósitos vão até 31 de agosto. Mas o que fazer se você ainda não recebeu o dinheiro na data prevista pelo calendário? Em primeiro lugar, calma. A ausência do depósito não significa que o benefício foi perdido. Fatores como dados de presença ainda não enviados pela escola, pendências no CPF ou atualização do CAD único podem adiar a liberação. Como as redes de ensino possuem prazos para corrigir as informações, o valor retido pode ser pago de forma retroativa, como explica a Coordenadora Geral de Articulação com Redes e Beneficiários do Pé de Meia no MEC, Ana Cecília Vera.
21: Então, se o estudante ele não recebeu uma parcela naquele momento, isso não significa necessariamente que ele perdeu o incentivo. Por quê? As secretarias e institutos federais eles têm períodos para corrigir, para complementar as informações. E quando isso acontece dentro das regras e dos prazos do programa, e o estudante cumpre todos os critérios, a parcela pode ser enviada para o pagamento em um ciclo posterior. Por isso, né, inclusive, tem os estudantes que podem receber mais de uma parcela em um determinado período de pagamento.
20: Antes de tomar qualquer providência, comece consultando os canais oficiais para identificar o motivo da retenção, como o extrato e a autorização de movimentação no aplicativo Caixa Tem. Ana Cecília Vera complementa a sugestão.
21: A principal orientação que eu dou é, antes de concluir que você perdeu uma parcela, né, primeiro espere o término da período de pagamento, olhe sempre a sua data de nascimento e, mais importante, consulta a sua situação no consulta Pé de Meia, tá? estudante.pedemeia.mec.gov.br, porque lá você vai conseguir acompanhar sua situação detalhada no programa e se existe, né, alguma pendência ou informação que ainda está sendo, né, enviada pela Secretaria de Educação, pela sua escola, tá bom? Para entender os próximos passos.
20: Então, vamos reforçar as dicas. Se identificar inconsistência de frequência, procure a Secretaria da sua escola. Acompanhe seu benefício no aplicativo Caixa Tem e consulte sempre o portal estudante.pedemeia.mec.gov.br. Reportagem Gilberto Evangelista.
2: E celebramos em agosto o folclore brasileiro, uma época para lembrar das lendas e personagens que fazem parte da nossa cultura.
3: Quem gosta de histórias de Saci, Curupira e outras lendas brasileiras tem agora um espaço para conhecer mais sobre esses personagens.
2: Para ajudar a ter mais acesso a esse universo, a plataforma MEC Livros criou uma seção especial com 15 obras gratuitas.
22: O MEC Livros passou a reunir em uma sessão especial obras sobre lendas e histórias da cultura popular brasileira. A sessão Lendas do Brasil entrou no ar no dia 3 de agosto e reúne 15 livros que já faziam parte do acervo gratuito da plataforma do Ministério da Educação. A novidade está na organização dos títulos em um espaço específico, o que facilita o acesso dos leitores às obras. Segundo a coordenadora-geral de materiais didáticos do MEC, FUNEC, Jaqueline Mello, a iniciativa ampliou a procura pelos livros.
0: O espaço organiza 15 obras que já faziam parte do acervo da plataforma e passaram a ser reunidas em uma mesma sessão. Desde então, os títulos somam mais de 2 mil aberturas realizadas por quase 2 mil leitores. O livro mais acessado é o Livro de Ouro do Folclore Brasileiro, com 682 aberturas. A iniciativa ganha destaque em agosto, o mês em que é celebrado o Dia do Folclore, na data de 22 de agosto.
22: A sessão Lendas do Brasil reúne títulos como O Bestiário Brasileiro, de Luiz Antônio Simas, Lendas Brasileiras para Jovens, de Luiz da Câmara Cascudo, e Histórias à Brasileira, de Ana Maria Machado. Também estão disponíveis obras de Roger Melo, como Curupira e Corre Cotia. O MEC Livros é uma plataforma gratuita do Ministério da Educação e está disponível para download nas principais lojas de aplicativos. A Biblioteca Digital do Brasil também pode ser acessada por meio de navegador de internet, como Google Chrome ou Firefox. Para mais informações, acesse as redes sociais do Ministério da Educação ou portalgov.br/MEC. Reportagem Júlio César de Oliveira.
3: E estão abertas as inscrições para bolsas de doutorado e pós-doutorado no exterior, voltadas a mulheres negras, quilombolas, indígenas e ciganas.
2: O objetivo é ampliar a participação de pesquisadoras brasileiras em redes internacionais de cooperação acadêmica
3: e fortalecer políticas públicas voltadas a essas mulheres.
2: As inscrições vão até 30 de setembro e a previsão é de que as bolsas sejam implementadas entre março de 2027 e dezembro de 2028.
3: As informações sobre a chamada pública podem ser encontradas no endereço www.gov.br/CNPQ.
2: Centenas de pessoas morrem diariamente em decorrência de doenças relacionadas ao tabagismo, segundo o INCA, Instituto Nacional do Câncer.
3: Uma campanha do Instituto reforça os riscos do cigarro e dos dispositivos eletrônicos, como os vapes, e destaca a importância da atividade física e do apoio profissional para quem quer abandonar o vício.
1: O cigarro contém, entre outras substâncias químicas, nicotina, monóxido de carbono e diversos compostos tóxicos e cancerígenos. Foi pensando nos malefícios provocados pelo tabagismo que o lutador de jiu-jitsu, Maicon Passos, decidiu procurar ajuda para parar de fumar pela segunda vez.
5: Eu botei na minha cabeça que não quero morrer de uma doença pulmonar. Eu acredito que com um acompanhamento psicológico, né, vai ser bem mais fácil.
1: A ajuda que Maicon buscou foi na Unidade Básica de Saúde de Vicente Pires, onde uma equipe multidisciplinar acompanha o fumante por um ano para que ele possa abandonar o vício. A coordenadora do grupo, a farmacêutica Larissa Dutra, fala sobre os desafios para evitar uma recaída.
23: A gente insiste para que o paciente não desista, porque a dependência à nicotina, ela é muito difícil de ser vencida. Então a gente sempre fala para o paciente, não é uma questão de força de vontade, é dependência física e precisa ser tratada como uma doença.
1: Segundo o Instituto Nacional do Câncer, o INCA, por dia, cerca de 440 pessoas morrem em decorrência de doenças relacionadas ao tabagismo. O cigarro também aumenta o risco de desenvolvimento de diversos tipos de câncer. Para o médico Fernando Barros, da Gerência de Vigilância de Doenças e Agravos, uma das preocupações é o aumento do consumo de cigarros eletrônicos.
24: A experimentação do vape, que é uma quantidade muito grande de nicotina que tem nesses aparelhos, que leva o indivíduo a se viciar rapidamente. Esse é hoje nosso grande desafio.
1: Em alusão ao Dia Nacional de Combate ao Fumo, celebrado no sábado, o Instituto Nacional de Câncer realiza a campanha anual de combate ao tabagismo. E o tema deste ano é atividade física e saúde. Treinar não combina com fumar. A coordenadora de prevenção e vigilância do Instituto Nacional de Câncer, Márcia Sarpa, fala sobre a campanha.
25: O uso de produtos de tabaco e nicotina compromete a capacidade respiratória, cardiovascular e o desempenho físico. Já a atividade física contribui para a saúde e é uma importante aliada para quem deseja parar de fumar. ajudando no enfrentamento da fissura e da abstinência.
1: A Organização Mundial da Saúde ressalta os riscos da exposição ao tabaco, em especial durante o período reprodutivo. Segundo a OMS, não existe nível seguro de exposição ao tabaco, seja pelo consumo ativo ou pela exposição à fumaça ambiental. Reportagem Cleide Lopes.
2: Hoje o IBGE disponibilizou os microdados do Censo 2022. Na prática, isso significa acesso ampliado a um conjunto mais detalhado de informações sobre a população brasileira.
3: Os dados permitem aprofundar estudos sobre temas como educação, trabalho, renda, condições de moradia, migração e as características da população.
2: As informações também é possível conhecer melhor as diferentes realidades do país e identificar necessidades específicas de cada região e grupo da população.
3: E essas foram as notícias do Governo Federal.
2: Uma realização da Secretaria de Comunicação Social da Presidência da República.
3: Com produção da empresa Brasil de Comunicação.
2: Fique agora com as notícias do Poder Judiciário do Congresso Nacional. Uma boa noite.
3: Boa noite para você e até amanhã.
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8: CNJ inaugura ponto de inclusão digital em reserva indígena.
9: Discussões sobre gratificações pagas a bancárias vão ganhar análise mais ampla na Justiça do Trabalho.
8: STJ decide que vítima pode atuar como terceira interessada em processo administrativo disciplinar que apura assédio sexual.
9: Boa noite, eu sou o Arthur Filho.
8: E eu sou Walter Lima.
9: Conselho Nacional de Justiça inaugura ponto de inclusão digital em reserva indígena de Dourados, Mato Grosso do Sul.
8: A estrutura foi instalada no último sábado, dia 29, no terreno de uma escola estadual, na aldeia Jaguapiru. Rony Cruz.
11: A inauguração dos equipamentos da Justiça contou com a presença do presidente do Supremo Tribunal Federal e do Conselho Nacional de Justiça, ministro Edson Fachin. Em seu discurso, o ministro destacou a importância de aproximar o poder judiciário dos povos originários dentro de seus territórios.
12: O ponto de inclusão digital indígena é mais do que tecnologia. É o Estado que inclui, é o Estado que abriga e, portanto, não exclui. E não trata os povos indígenas com violência.
11: O espaço permite, por exemplo, o acesso ao balcão virtual de diferentes ramos da justiça. Na prática, a comunidade indígena pode receber orientação para consultar processos, participar de audiências virtuais e buscar informações ou atendimento jurídico, inclusive na língua materna.
9: Vítima de assédio sexual supostamente cometido por servidor público pode atuar como terceira interessada em processo administrativo disciplinar, ou PAD.
8: Essa conclusão é do Superior Tribunal de Justiça, o STJ. Fátima Uchoa.
26: Após manifestação favorável da Advocacia Geral da União e do Ministério Público Federal, a Corte Especial do STJ negou o mandado de segurança no qual a defesa de um servidor público alegava que a participação das denunciantes resultaria em indevida concessão de poderes semelhantes aos das partes ou do assistente de acusação, que não tem previsão no PAD. Mas, para o relator ministro Antônio Carlos Ferreira, a atuação da vítima nesses casos, inclusive para fazer pedidos e se manifestar no processo, não viola as garantias da defesa nem o sigilo dos autos.
9: Duas discussões sobre gratificações pagas a bancárias vão ganhar uma análise mais ampla no Tribunal Superior do Trabalho.
8: A decisão foi tomada pelo Tribunal Pleno e envolve processos da Caixa Econômica Federal e do Banco do Estado do Pará. Samanta Flor.
27: Os ministros ainda não decidiram se as trabalhadoras têm direito a continuar recebendo gratificações. O que o Pleno definiu, por enquanto, é que essas discussões merecem uma análise mais ampla do TST. Um caso envolve uma empregada da Caixa, o outro uma trabalhadora do Banco do Estado do Pará. Agora os processos vão ser distribuídos para os relatores. Mais adiante, o TST vai julgar essas questões e poderá definir um entendimento para orientar outros casos parecidos.
9: Tribunal Superior Eleitoral, TSE, inicia a preparação dos sistemas que serão usados nas eleições 2026.
6: Assinatura digital e lacração dos sistemas eleitorais serão realizadas no dia 4 de setembro. Estevam Furtado.
10: De hoje até quinta-feira será feita a compilação dos programas eleitorais que reúnem os códigos e componentes necessários para gerar as versões finais dos sistemas. Já na sexta-feira será realizada a cerimônia de assinatura digital e lacração dos sistemas eleitorais. A assinatura digital permite verificar se o sistema usado nas eleições é o mesmo que foi testado e aprovado, sem alterações. A lacração garante a proteção dos sistemas contra modificações. As mídias com os programas ficam sob guarda do TSE e depois

0: a integridade dos sistemas e participar das etapas de auditoria e fiscalização. Após a assinatura digital e a lacração, os resumos digitais dos sistemas são gerados, entregues às entidades presentes e publicados na internet.
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2: A você uma boa noite e até amanhã.
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5: Eu sou Paula Groba.
6: E eu sou Ricardo Nakaoka.
5: E estes são os destaques de hoje do Jornal do Senado, que começa agora.
6: Taxa das blusinhas e MP do mototáxi estão na pauta do plenário nesta terça-feira.
5: Comissão vota PEC da Segurança Pública na quarta-feira.
6: E já está em vigor lei que prevê redução de impostos dos combustíveis e apoio ao etanol.
5: Boa noite.
6: Boa noite.
5: Senadores e deputados retornam de suas bases eleitorais nesta semana para o esforço concentrado de votações no Congresso. E a chamada MP da taxa das blusinhas volta ao centro das discussões do Senado nesta terça-feira. A medida zera a tributação de compras internacionais de até $50.
6: Outras medidas provisórias que também estão na pauta tratam da simplificação de exigências para a atividade dos mototaxistas, motoboys e profissionais do motofrete, da criação de uma nova linha de financiamento destinada a motociclistas que atuam no transporte de passageiros e em serviços de entrega por aplicativos. Repórter Pedro Pincer.
7: Os senadores podem votar nesta terça-feira uma lista de pelo menos 9 itens, dos quais 5 são medidas provisórias. Considerada prioridade, uma delas é a MP que altera regras do regime de tributação simplificada para zerar a cobrança do imposto de importação para compras internacionais de até $50. Desde junho de 2024, é aplicada uma taxa de 20% de imposto de importação sobre essas mercadorias. Com a medida provisória em votação, a cobrança está suspensa, mas com validade até 8 de setembro. Caso se torne lei, o fim da chamada taxa das blusinhas será definitivo. O presidente do Senado, Davi Alcolumbre, ressaltou na semana passada a urgência da aprovação da medida.
8: Nós vamos deliberar, então ela virá lei para proteger milhões de brasileiros que usam desse instrumento para adquirir produtos muito baratos e terem qualidade de vida melhor.
7: Outras medidas provisórias dizem respeito à simplificação de exigências para a atividade dos mototaxistas, motoboys e profissionais de motofrete, a criação de uma nova linha de financiamento destinada a motociclistas que atuam no transporte de passageiros e em serviços de entrega por aplicativos, a modificação de procedimentos para reduzir as filas do INSS e a concessão de um adicional de fronteira de R$ 91,00 por dia para alguns servidores que atuam em localidades estratégicas. Quanto aos projetos de lei, um dos destaques é o que incentiva empresas a instalarem ou ampliarem os centros de processamento de dados no Brasil por meio de benefícios tributários sobre peças eletrônicas e produtos de tecnologia da informação. Davi Alcolumbre ressaltou a importância da proposta para a segurança nacional.
8: Nós sabemos da importância da matéria, nós compreendemos a importância da matéria para os investimentos no Brasil, nós entendemos que isso dará segurança aos dados do Brasil estarem no Brasil.
7: Três propostas fecham a pauta de terça-feira. A que estabelece um prazo de 5 anos para que ações administrativas sejam iniciadas contra notários e registradores, a que unifica os orçamentos de 4 órgãos da estrutura institucional do Mercosul e a que autoriza um acordo para a reestruturação da dívida do Senegal com o Brasil.
5: E mulheres com medida protetiva de urgência poderão ter direito a porte de arma de fogo caso um projeto em análise no Senado seja aprovado. A proposta, que pode ser votada nesta terça-feira pela Comissão de Segurança Pública, reduz de 25 para 18 anos a idade mínima para aquisição e porte de arma nesses casos.
6: Pelo texto, mulheres interessadas ainda terão que cumprir exigências como comprovação de capacidade técnica e aptidão psicológica. Se aprovado, o texto segue para a Câmara.
5: e uma vaga de ministro será aberta no Tribunal de Contas da União após renúncia do ministro Bruno Dantas. Ele deixou o cargo nesta segunda-feira, depois de 12 anos.

0: No TCU.
1: Agora caberá ao Senado indicar o nome que vai ocupar a vaga. Repórter Rodrigo Rezende.
2: O consultor legislativo Bruno Dantas foi escolhido em 2014 pelo Senado Federal para ser um dos integrantes do Tribunal de Contas da União. Durante os 12 anos que ocupou o cargo, Bruno foi presidente do TCU de julho de 2022 a dezembro de 2024. Ao apresentar seu pedido de renúncia ao cargo de ministro, ele agradeceu a confiança do Senado Federal e afirmou que continuará atuando em outros projetos.
3: Aos 48 anos, sigo intelectualmente inquieto. Encontrei, nos projetos que quero abraçar agora, o feixe de motivação de que precisava. Aos colegas ministros, aos auditores, à minha equipe, ao Senado Federal e, mais importante, à minha família. Levo cada um de vocês comigo, para sempre.
2: A vaga aberta pela renúncia de Bruno Dantas será ocupada por uma nova indicação do Senado Federal. O indicado pelos senadores passa por votação do plenário, onde precisa de pelo menos 41 votos favoráveis. O TCU é composto por 9 ministros, 3 indicados pelo Senado, 3 pela Câmara dos Deputados e 3 pelo Presidente da República.
0: E a segurança pública pode ganhar novas regras com a PEC que muda a atuação do governo federal e dos estados no combate à criminalidade.
1: A chamada PEC da Segurança Pública é uma das prioridades do esforço concentrado do Senado e pode avançar nesta quarta-feira na Comissão de Constituição e Justiça. O repórter Márcio Maturana tem mais detalhes.
4: Punições mais severas para chefes do crime organizado, criações de polícias municipais e do Sistema Único de Segurança Pública, ampliação das atribuições da Polícia Rodoviária Federal. Tudo isso está na PEC da Segurança Pública, que está na pauta desta quarta-feira na Comissão de Constituição e Justiça e é uma das prioridades do Senado nesta semana de esforço concentrado, conforme anunciou o presidente do Congresso, Davi Alcolumbre.
5: A iniciativa de propor uma PEC da Segurança que possa definitivamente esclarecer as atribuições dos entes subnacionais, municípios, estados e a União, naturalmente, era necessária para que o Estado brasileiro pudesse propor a criação de um Ministério da Segurança.
4: O relator, senador Rogério Carvalho, do PT de Sergipe, disse que pretende manter o texto aprovado em março pela Câmara dos Deputados para agilizar a tramitação.
0: Alertas de desaparecimento de crianças, idosos e pessoas com deficiência poderão ser enviados obrigatoriamente para celulares em todo o país. É o que prevê um projeto que pode ser votado pela Comissão de Segurança Pública do Senado.
1: O texto obriga operadoras de telefonia e internet a dispararem os alertas. Repórter César Mendes.
6: O projeto torna obrigatória a veiculação de avisos por todas as operadoras de telefonia e provedores de internet, como explicou a senadora Damaris Alves, do Republicanos do Distrito Federal, relatora nas comissões de Direitos Humanos e de Ciência e Tecnologia.
7: Desapareceu uma criança aqui. Imediatamente, todos nós, no nosso celular, vamos receber um alerta que aqui na região uma criança desapareceu para que a gente já comece a ajudar a procurar.
6: O nome de alerta PRI, dado ao dispositivo, segundo Damaris, é uma referência a Priscila Belfort, desaparecida em 2004, no Rio de Janeiro, caso que permanece até hoje sem respostas definitivas da polícia. Depois de votado na Comissão de Segurança Pública, o texto será analisado pelo plenário.
0: O preço dos combustíveis pode cair ainda este ano com a possibilidade de redução de impostos federais.
1: Uma nova lei aprovada pelo Senado autoriza o governo a diminuir tributos sobre combustíveis para tentar conter os efeitos da alta internacional do petróleo. Repórter Patrícia Oliveira.
8: Já está em vigor a lei que permite ao governo federal reduzir impostos sobre a importação, produção e comercialização de óleo diesel rodoviário, biodiesel, gasolina, etanol e querosene de aviação. O objetivo é tentar reduzir os impactos do aumento internacional do preço do petróleo. A nova lei prevê que se os impostos sobre combustíveis fósseis, como a gasolina, forem reduzidos, a vantagem competitiva dos biocombustíveis terá que ser mantida. Assim, caso o imposto federal sobre a gasolina caia 30% ou mais em relação ao período anterior ao conflito no Oriente Médio, a cobrança sobre o etanol será zerada. Além disso, estão previstos até 1 bilhão e 200 milhões de reais R$ 100,00 em auxílio para produtores e cooperativas de etanol hidratado. O projeto aprovado no Senado, que deu origem à lei, foi relatado pela senadora Tereza Leitão, do PT de Pernambuco, que apontou outros setores beneficiados.
9: Benefícios tributários relacionados à Política Nacional de Minerais Críticos e Estratégicos, ao Programa de Desenvolvimento da Indústria de Fertilizantes e à realização da Copa Feminina.
8: A lei ainda facilita a compra com suspensão de impostos de produtos agropecuários destinados à industrialização e à exportação.
1: Com edição de Paula Groba e trabalhos técnicos de Eliseu Caires, o Jornal do Senado fica por aqui. Acompanhe agora as notícias da Câmara dos Deputados. Boa noite.
0: Boa noite e até amanhã.
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11: Plenário da Câmara pode votar aposentadoria especial de várias categorias. Avança projeto de lei que prevê punição maior para agressor de advogadas. Deputados defendem melhorias na infraestrutura rodoviária e ferroviária.
12: Boa noite. Retomamos hoje o projeto de gravação de edições do jornal Câmara dos Deputados em emissoras da rede Câmara de Rádio. Este programa está sendo produzido diretamente da cidade de Salvador, com a participação do colega Samuel Barbosa, da Rádio Câmara Salvador. Eu sou Márcio Aquilissardi, bem-vindo, Samuel.
13: Boa noite, obrigado, Márcio. É uma honra profissional participar da apresentação desta edição do jornal Câmara dos Deputados, dentro da Voz do Brasil. Vamos agora às notícias da Câmara dos Deputados.
14: Coronel Crisóstomo, do PL de Rondônia, cobra a revisão dos valores de pedágio cobrados na BR-364 e a realização de obras na rodovia. Ele afirma que a situação precária da estrada prejudica o transporte de cargas, comprometendo a logística e repassando custos para a população.
15: Hoje, não se pensa em tirar a concessão, mas que seja uma concessão adequada. É caro do jeito que está. Portanto, é uma luta dos parlamentares, é uma luta do povo, porque a rodovia, que nenhuma obra foi executada, a empresa entrou e já entrou cobrando sem fazer nenhuma obra estruturante. O que queremos? Que haja obras imediatamente, obras de duplicação, obras que sejam estruturantes, que possa facilitar o acesso das cidades para a BR ou da BR para a cidade. Então, isso é necessário.
12: Coronel Crisóstomo ressalta que a BR-364 é a principal rota de escoamento da produção agrícola de Rondônia e de estados vizinhos. O deputado destaca também a importância das obras para a segurança das famílias que passam pela estrada.
14: Beto Preto, do PSD do Paraná, sugere a criação de uma subcomissão para avaliar a concessão da Malha Ferroviária Sul, já que o contrato atual vence no início de 2027. Ele defende uma parceria entre órgãos de controle, trabalhadores e concessionárias para definir o novo modelo de operação.
16: Nós temos diversos pontos para serem debatidos e estamos já no final da concessão e não temos ainda um modelo que foi colocado às claras para o entendimento de todos. Veja, eu fui prefeito de um município ferroviário, que é o município de Apucarana, no norte do Paraná. Lá nós temos 12 quilômetros do perímetro urbano cortado por linhas férreas. Isso nós podemos transferir para outros municípios. Curitiba, por exemplo, tem várias linhas passando pelo perímetro urbano. Ponta Grossa, também no Paraná. Isso tudo tem que ser discutido, porque nós temos que entender qual é o projeto, modelo de concessão para os próximos anos.
12: Beto Preto alerta para os riscos diários da passagem de composições de carga dentro de grandes centros urbanos. O parlamentar acredita que a subcomissão vai colaborar para garantir transparência nos prazos contratuais e propor contornos ferroviários que reduzam acidentes nas cidades.
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14: Projeto que prevê punição maior para agressor de advogadas avança na Câmara. A repórter Maria Neves tem os detalhes.
17: A Comissão de Defesa dos Direitos da Mulher da Câmara dos Deputados aprovou o projeto que aumenta as penas para crimes cometidos contra advogadas. Pelo texto da deputada Dandara, do PT Mineiro, a punição será maior quando o motivo da agressão envolver a condição de mulher da vítima ou a atuação dela na defesa de outra mulher. A proposta aprovada aumenta de um terço até a metade a punição prevista prevista no Código Penal para o crime de coação no curso do processo. Hoje, a pena para o delito é de 1 a 4 anos de reclusão e multa. Com a mudança, quando houver agressão ou ameaça a advogadas, poderá variar de 1 ano e 4 meses a 6 anos mais a multa. De acordo com a relatora na comissão, deputada Jaque Rocha, do PT do Espírito Santo, é comum que advogadas também recebam ameaças dos agressores como forma de intimidação, principalmente quando defendem vítimas de violência doméstica.
18: Quando uma profissional é ameaçada por defender uma mulher, a mensagem que o agressor tenta passar é de que ninguém está seguro para enfrentar a violência. Dificultar o trabalho da defesa ou até mesmo desestimular outras mulheres a denunciar os seus agressores. É isso que a gente visa coibir nesse projeto. Por isso, combater a intimidação, garantir que as vítimas tenham acesso à justiça e à proteção dos seus direitos, estendendo também às advogadas.
17: Ainda de acordo com Jaque Rocha, pesquisa da Universidade Federal de Alagoas aponta que 80% das advogadas já foram ameaçadas ao defenderem vítimas do sexo feminino, sobretudo em casos de violência doméstica e direito de família. O projeto aprovado também aumenta a pena para os crimes de feminicídio cometidos contra uma advogada pelo fato de estar defendendo outra mulher. Hoje, a condenação para feminicídio é de 20 a 40 anos de prisão. O texto prevê que a reclusão poderá variar entre 26 anos e meio e 60 anos. A proposta altera ainda a Lei Maria da Penha para garantir a concessão de medidas protetivas de urgência à advogada que sofrer violência ou ameaças ao defender outra mulher, caso seja intimidada pelo agressor de sua cliente ou por representante dele. A profissional poderá solicitar à justiça o distanciamento físico obrigatório e a proibição imediata de qualquer contato por parte do acusado. O projeto, que aumenta penas para agressores de advogadas, ainda será analisado pela Comissão de Constituição e Justiça. Se aprovado, terá de ser votado também pelo plenário da Câmara antes de seguir para análise do Senado. Da Rádio Câmara de Brasília, Maria Neves.
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20: Educação.
21: Maurício Neves, do PP de São Paulo, apresentou o projeto que reserva uma parcela dos recursos da educação para fortalecer a inclusão escolar de alunos com deficiência e autismo. Ele explica que a ideia é investir em profissionais de apoio, acessibilidade e salas de atendimento especializado.
22: Para Maurício Neves, a proposta também reforça a transparência na aplicação dos recursos e prevê formação continuada para professores da rede pública. O deputado acrescenta que a medida busca garantir que a inclusão escolar tenha estrutura adequada e acompanhamento permanente.
20: Agricultura.
21: Fabricantes de produtos derivados de cacau terão até 8 de maio de 2027 para se adaptar às novas regras para produção e comercialização de chocolates e derivados no país. Daniel Almeida, do PCdoB da Bahia, destaca a importância da matéria aprovada na Câmara e no Senado este ano.
2: Hoje nós temos no mercado muito produto que se apresenta como chocolate e que não tem cacau. Então, a regulamentação busca exatamente corrigir isso. Então, quais são os principais beneficiários disso? Primeiro, o produtor de cacau, que está vivendo uma situação de preço baixo, exatamente porque estão substituindo o cacau com outras coisas na formulação desses produtos. Esses produtores vão se beneficiar. Na Bahia, nós temos muitos produtores de cacau. E o consumidor, que terá, a lei também estabeleceu, no rótulo de cada produto, um espaço de pelo menos 15% daquele rótulo, com as informações precisas sobre a composição desse produto.
22: Daniel Almeida explica que para ser denominado chocolate, o produto deve ter pelo menos 35% de cacau em sua formulação e 25% para a versão ao leite. Ainda segundo o parlamentar, a nova lei prevê sanções para quem descumprir o padrão exigido.
3: Meio Ambiente.
21: Padre João do PT de Minas Gerais alerta para os impactos das mudanças climáticas sobre populações vulneráveis. O deputado apresentou o projeto que insere na Política Nacional de Recursos Hídricos o programa Barraginhas e outras ecotécnicas para a recuperação hídrica.
20: O mundo passa por uma mudança e as pessoas não estão percebendo. E quem é mais prejudicado são os mais pobres, os vulneráveis, que às vezes estão em área de risco. Então, a iniciativa nossa tem sido um pouco na contenção de enchentes. Tem um projeto de lei nosso que cria o programa de barraginhas e as ecotécnicas. Ou seja, tanto evita as enchentes, porque segura a água de chuva, e ao mesmo tempo ela vai infiltrar durante dias ou até meses, e perenizando as nascentes e recuperando nascentes. Então é uma ação de duplo efeito e que tramita e que já é reconhecida da sua importância.
22: Padre João também é autor de projeto que proíbe a pulverização foliar de agrotóxico que contenha o ingrediente ativo fipronil para evitar a morte de abelhas. Ele explica que a medida busca proteger os polinizadores, preservar a produção de alimentos e fortalecer a agricultura familiar.
3: Economia.
21: O Congresso Nacional aprovou em 2025 a ampliação da faixa de isenção do imposto de renda para trabalhadores que recebem até R$5.000 por mês. Para Reginaldo Lopes, do PT de Minas Gerais, a medida representa mais justiça tributária e redução das desigualdades.
22: Reginaldo Lopes reitera que a mudança vai reforçar o orçamento das famílias. O deputado acrescenta que o aumento da renda disponível pode se traduzir em mais qualidade de vida e em estímulo à economia com fortalecimento do consumo doméstico.
23: Tive a alegria de participar ativamente do projeto de reforma tributária sobre a renda, do imposto de renda. O que significa na prática? É como se nós tivéssemos criado o 14º salário, essa renda disponível, que não será pago para o governo, vai transformar em qualidade de vida para as pessoas e para as famílias brasileiras. Portanto, um grande avanço na luta, no combate à desigualdade e na luta pela justiça social e justiça tributária.
21: Rodrigo Hollenberg, do PSB do Distrito Federal, defende a atualização do limite de faturamento anual do microempreendedor individual, que hoje é de R$ 81.000. Autor de proposta que eleva o teto para R$ 120.000, ele afirma que a medida traz mais segurança jurídica aos pequenos empreendedores.
22: Rodrigo Hollenberg comemora o anúncio da criação de uma comissão na Câmara para discutir o tema e diz que está confiante na aprovação da mudança. Na avaliação do deputado, a atualização do limite é necessária após anos sem reajuste no valor permitido para o MEI.
24: Isso será extremamente importante para dar segurança jurídica e para garantir que aquelas pessoas que batalham e batalham muito, utilizando de toda a sua capacidade de empreender, mas que são pequenos, que possam ali estar numa faixa de pagamento de imposto que seja correta, que não seja abusiva. Nós já estamos há muitos anos com esse limite de R$ 81.000 por ano e, portanto, nós precisamos atualizar esse limite.
21: Dal Barreto, do União da Bahia, apoia a lei complementar que ajusta as regras fiscais para viabilizar despesas com a ampliação da licença paternidade. A norma permite que os gastos com o benefício fiquem fora de uma das limitações previstas no arcabouço fiscal.
22: Dal Barreto avalia que a medida amplia a proteção aos pais, permitindo a licença paternidade de até 20 dias, com pagamento durante o afastamento. O benefício dá maior participação nos cuidados com os filhos nos primeiros dias após o nascimento ou a adoção.
3: Votação.
21: Câmara pode votar um projeto que reduz tempo de contribuição para a aposentadoria especial de diversas categorias. O repórter Antônio Vital tem os detalhes.
4: O plenário da Câmara pode votar projeto que reduz o tempo de contribuição para a aposentadoria especial de diversas categorias de trabalhadores expostos a riscos. A proposta já recebeu parecer favorável da Comissão de Previdência, Assistência Social, Infância, Adolescência e Família da Câmara. Nessa comissão, o texto apresentado pelo relator, deputado Pastor Eurico, do PSDB de Pernambuco, definiu o tempo de exposição a agentes nocivos que dá direito à aposentadoria especial de acordo com a profissão. Para trabalhadores que operam no interior de Minas, esse tempo de serviço passa a ser de 15 anos. Já para aeronautas, técnicos radiológicos e fiscais agropecuários expostos a agentes biológicos, o tempo é de 25 anos. Também ganham direito à aposentadoria especial depois de 25 anos de serviço, vigilantes patrimoniais, encarregados de transporte de valores, guardas municipais, fiscais do trânsito, trabalhadores que operam geradores e linhas de transmissão elétricas, bem como aqueles que transportam pacientes, órgãos e insumos hospitalares. O projeto ganhou regime de urgência, o que permite que seja votado diretamente no plenário, sem passar pela análise das comissões permanentes da Câmara. O autor da proposta, deputado Alberto Fraga, do PL do Distrito Federal, explicou que diversas categorias perderam direito à aposentadoria especial com a reforma da Previdência em 2019. Ele pediu apoio do governo para a aprovação da proposta.
5: O governo vai ter que entrar nessa negociação porque é um projeto que visa tirar algumas injustiças que foram cometidas. Não se admite que alguém que exerce a sua profissão com risco de vida, ele não tenha uma aposentadoria especial. Não se admite que aquele que exerce a sua profissão sofrendo os riscos de uma grave doença, ele não tenha o amparo do governo federal ou da nossa legislação.
4: O regime de urgência foi aprovado de maneira simbólica pelo plenário, com voto contrário apenas do Novo. Deputados da base do governo também defenderam urgência para análise da proposta, mesmo sem se comprometer em manter o texto original. Foi o que disse a deputada Jandira Fegali, do PCdoB do Rio de Janeiro.
6: Ele trata dos trabalhadores de transporte de valores, cujo risco é a vida, a integridade física, para além de outros agentes nocivos à vida e à saúde. Portanto, é muito importante que a gente consiga recuperar essa dificuldade desses trabalhadores que perderam a sua aposentadoria especial, que já tinham, e que perderam por conta da reforma da Previdência do ano de 2019. Com a reforma da Previdência, a situação deles piorou muito.
4: Ainda não há data para votação no plenário da Câmara do projeto que reduz o tempo de contribuição para a aposentadoria especial de diversas categorias de trabalhadores expostos a riscos. Da Rádio Câmara de Brasília, Antônio Vital.
3: Previdência.
22: Hilton Rocha, do MDB do Maranhão, apoia projeto que estabelece reajuste anual das aposentadorias acima de um salário mínimo, com base no Índice Nacional de Preços ao Consumidor. Ele argumenta que a medida preserva o poder de compra dos aposentados ao longo dos anos.
7: Para que você tenha uma ideia, hoje o teto da aposentadoria é R$ 8.475,55. Daqui a 5 anos, esse aposentado ele vai estar recebendo 60% só do que ele recebe hoje. Ou seja, ele vai ter uma diminuição de quase 40% ou mais de 40% do que ele recebe hoje. Então, para que não haja tanta perda do poder de compra que nós estamos estabelecendo em lei, que o Índice Nacional de Preço ao Consumidor, o INPC, seja adotado anualmente para o reajuste das aposentadorias.
21: E o do Rocha garante que a proposta não compromete o equilíbrio da Previdência, uma vez que há mais contribuintes do que beneficiários. Ele acredita que o combate às fraudes e às aposentadorias irregulares também é fundamental para evitar prejuízos ao sistema previdenciário.
22: Eunício Oliveira, do MDB do Ceará, apoia a votação do projeto que regulamenta a aposentadoria especial para os agentes comunitários de saúde e de combate às endemias. Pelo texto, mulheres poderão se aposentar aos 50 anos e homens aos 52, desde que comprovem no mínimo 20 anos de atuação.
21: Eunício Oliveira explica que a votação é necessária para dar efetividade a um direito já previsto na Constituição, mas que ainda depende de lei complementar para valer. De acordo com o parlamentar, a medida faz justiça a profissionais que atuam na linha de frente da saúde pública.
22: Termina agora esta edição especial do Jornal Câmara dos Deputados, produzida e apresentada pela Rádio Câmara de Brasília, em parceria com a Rádio Câmara Salvador, integrante da Rede Câmara de Rádio.
21: Eu agradeço ao Samuel e a toda a equipe da Câmara de Vereadores de Salvador pelo excelente trabalho conjunto.
0: Obrigado à Câmara dos Deputados por esta oportunidade. Este programa teve trabalhos técnicos de Wellington Teles e apresentação de Samuel Barbosa e Márcio Aquiles Sardi. Boa noite.
21: Muito boa noite. O Jornal Câmara dos Deputados volta amanhã. Você fica agora com o Minuto do TCU.
1: Minuto do TCU.
8: O Tribunal de Contas da União vai ouvir povos indígenas da Amazônia para conhecer os principais desafios enfrentados pelas comunidades e avaliar como o poder público tem respondido às demandas. O levantamento vai considerar temas como proteção dos territórios, saúde, educação, segurança, acesso a políticas públicas e preservação cultural. Para entender a realidade dessa população, o TCU vai realizar reuniões, entrevistas, oficinas e diálogos com lideranças, comunidades e organizações indígenas. Também serão ouvidos gestores públicos, especialistas e outras instituições.